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1: São 3 horas.
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1: São 4 horas.
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1: São 5 horas. 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
1: São 6 horas.
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1: São 7 horas.
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11:10, a música de Miguel Araújo e este Dona Laura a passar aqui neste início de segunda hora das manhãs da telefonia. Emissão para esta quarta-feira, 20 de maio. Fica a saber que os nascidos nesta data pertencem ao signo touro, destacando-se o escritor francês Honoré Balzac, o filósofo inglês John Stuart Mill, o ator norte-americano James Stewart, o romancista norueguês Sigrid Undset, o cantor britânico Joe Cocker e a atriz Cher, que nasceu em 1946. Joe Cocker nasceu em 1944. Neste dia, em 1948, Vasco da Gama chegava à cidade de Calcute, assim é que é, no final da primeira viagem marítima ainda, à Índia. Em 1506, morria aos 55 anos Cristóvão Colombo, em Espanha. E agora vamos ver o que tem para nos dizer a Capicua.

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São 11 horas e 15 minutos, vamos em frente com a nossa agenda cultural para hoje. Vamos divulgar aqui para a agenda cultural, para a divulgação de alguns eventos que vão ocorrer por aqui em termos culturais. No dia 21 de maio, às 17h30, vai decorrer no Home Studio da Rádio Telefonia do Alentejo a apresentação do livro O Tempo e o Silêncio, Antologia, de Custódio Granho. Portanto, amanhã, 21 de maio, às 17h30, se quiser assistir à apresentação deste livro, dirija-se ao Home Studio da Rádio Telefonia do Alentejo. Ainda em Évora, o Évora Chambers Music Series surge com a missão de dar a conhecer grupos musicais emergentes e músicos de excelência que foram formados por alunos do Departamento de Música da Universidade de Évora. Este projeto tem como principal objetivo enriquecer culturalmente a programação da Câmara da Cidade, a música de Câmara da Cidade, promovendo simultaneamente o trabalho destes jovens músicos para além do meio académico e universitário. Este é um projeto da autoria de Tomás Rodrigues, estudante de música, e Nuno Monteiro, promotor do Alentejo, que pretendem, com esta edição zero, criar um espaço regular de divulgação artística e de aproximação entre intérpretes e público, incentivando o contacto com diferentes formações musicais e repertórios variados. Desta forma, o Évora Chambers Music Series apresenta-se como uma plataforma de valorização do talento emergente e da dinamização cultural da cidade de Évora, que vai decorrer entre os dias 18, ou começou no dia 18 e vai até ao dia 28 de maio, no centro histórico da cidade, numa simbiose entre a música e o património classificado. 10 concertos, 14 grupos e a participação de mais de

70 músicos. Este festival tem como parceiros oficiais a União de Freguesias do Centro Histórico e a Vinhos do Alentejo, com o apoio da CCDR Alentejo, Câmara Municipal de Évora, Fundação Inatel, Biblioteca Pública de Évora e Universidade de Évora, tendo como media partner o grupo Diário do Sul, Rádio Telefonia do Alentejo. Portanto, passamos então a divulgar o cartaz deste Chamber Music Series, que começou no dia 18/5 no auditório Christopher Bocken, da Universidade de Évora. Para hoje temos. Começou no dia 18 e para hoje temos o ensemble de saxofones da Universidade de Évora às 18 horas. E depois, às 21 horas, ensemble de percussão da Universidade de Évora, no auditório Christopher Bocken. O ensemble de saxofone, o das 18 horas, é na Casa de Burgos. Vamos ter também, amanhã, ensemble de clarinete da Universidade de Évora, na Biblioteca Pública de Évora, às 18 horas. No dia 25, às 18 horas, Palácio Dom Manuel, Ala Quartet. No dia 26, Atma Duo, na Rota dos Vinhos, às 18 horas. E, às 21 horas, Lumos Quintet, Sala dos Espelhos do Colégio Mateus de Aranda. No dia 27/5, Stretto Float Trio e Zenic Saxophone Quartet, às 21 horas, no Museu da Fundação Inatel. No dia 28, para terminar este Chambers Music Series, vamos para Dapaduo, a Aurin Quintet e Ensemble de Trompetes da Universidade de Évora, às 18 horas no auditório Christopher Bocken da Universidade de Évora, e às 21 horas, concerto de encerramento com Carolina Duarte, cantora lírica, no Hotel Mardar Aqueduto. Assim foi então, ficou então divulgado aqui este cartaz de música de câmara que vai decorrer em Évora até ao dia 28 de maio. Nós ainda durante esta hora esperamos ter por aqui alguns dos músicos que vão participar nestes concertos, neste festival. E continuamos nesta nossa agenda cultural com uma sessão de apresentação no dia 26 de maio às 18 horas na FNAC em Évora. Vai ser apresentado o livro Sociedade Sem Ecrãs, como a mediação digital está a transformar a experiência humana. Este livro tem a apresentação de Silvino Alhinho, vice-presidente da CCDRA para a Educação, Paulo de Jesus, coordenador do CRI de EVA, e Paulo Pissarra, diretor da Rádio Telefonia do Alentejo e também jornalista. Já a Associação de Dadores Benévolos de Sangue de Évora está a comemorar o seu 54º aniversário, cujas comemorações vão decorrer nos dias 29 e 30 de maio. O programa começa na sexta-feira, dia 29 de maio, às 18 horas, com uma missa dos sócios falecidos na Igreja de São Brás. E no sábado, dia 30, às 11h30, recepção aos convidados, alocução do presidente da direção e das entidades convidadas e ainda imposição de emblemas aos sócios com 25 anos de associados. Às 12h30, almoço na Sociedade Recreativa e Dramática Eborense. E também no dia 26 de maio deste ano, logicamente, no auditório do Colégio do Espírito Santo da Universidade de Évora, vai-se comemorar o Dia da Universidade Popular Túlio Espanca.
A sessão de abertura será às 10h30, às 11h haverá uma aula da Universidade Popular de Túlio Espanca, 2009-2026, e...

com Bravo Nico e Lourdes Pratas Nico como professores desta aula, logicamente, ou como oradores desta aula. Às 12h30, almoço partilhado no antigo refeitório da Universidade e às 14 horas uma sessão cultural. Portanto, já sabe, dia da Universidade Popular Túlio Spanca, comemora-se a 26 do 5 no auditório do Colégio do Espírito Santo da Universidade de Évora. E dito isto, são 11 horas e 23 minutos, paramos por aqui a nossa agenda cultural de hoje e passamos à música. Salvador Sobral, Sangue do Meu Sangue. Não.

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0: 11 horas 36 minutos, entramos já na reta final desta segunda e última hora das manhãs da telefonia aqui nos 103.2 do seu FM, 103.2 da sua rádio. Está na hora de irmos até à sala de situação da Guarda Nacional Republicana. Vamos ao encontro do segundo sargento Rui Beijinho, ele que nos vai dar as ocorrências do dia de ontem aqui no Conselho de Évora. Muito bom dia.
1: Bom dia, senhores ouvintes. Fala-vos o segundo sargento Rui Beijinho, da Sala de Situação do Comando Territorial da Guarda Nacional Republicana Évora, para vos informar acerca da atividade operacional desenvolvida no dia 19 de maio de 2026. Na área de responsabilidade deste comando ocorreram 4 acidentes de viação, sendo 2 colisões, 1 despiste e 1 atropelamento, dos quais resultou um ferido leve. Registaram 7 incêndios de natureza agrícola, tendo ardido cerca de 4,94 hectares de pasto. No âmbito da criminalidade foram registradas 15 ocorrências, sendo 5 crimes contra as pessoas, 4 crimes contra o património, 5 crimes contra a vida em sociedade e 1 crime previsto em invasão avulsa. Foi efetuada uma detenção em flagrante delito pelo crime de condução sem habilitação legal. No âmbito de contorno nacional registámos 55 infrações relativas à legislação rodoviária e 1 infração relativa à legislação ambiental. Mantemos as operações direcionadas à fiscalização do comércio, captura, posse e transporte de mexão, à prevenção da floresta e ao controle do mato da madeira do pinheiro, à prevenção e repressão à contrafação, em especial no âmbito da propriedade industrial, uma operação de fiscalização de transporte terrestre e marítimo de animais vivos e, por último, uma operação no âmbito rodoviário. Por hoje é tudo. A sala de situação do Comando Territorial de Évora e restante efetivo desta unidade deseja a todos vós um ótimo dia.
0: Um ótimo dia também para o segundo o sargento Rui Beijinho, ele que nos deu as ocorrências de ontem no Conselho de Évora a partir da sala de situação da Guarda Nacional Republicana. 11 horas 38 minutos, aproximamos-nos a passos largos do final desta segunda e última hora das manhãs. Vamos em frente com mais música, a música de Susana Félix e esta Luz de Presença.

E depois da música de Susana Félix, vamos em frente nesta segunda e última hora das manhãs.

11 horas 43 minutos. Para esta quarta-feira, dia 20 de maio. Hoje é Dia Internacional do Ensaio Clínico, Dia Mundial da Meteorologia, Dia Mundial da Abelha, Dia da Autonomia do Poder Local, Dia da Marinha e Dia Europeu do Mar. Vamos ao trabalho, os da Guida.

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1: 11 horas e 46 minutos e vamos ao nosso espaço de entrevista. Vamos passar para o diretor da Rádio Telefonia do Alentejo, Paulo Pissarra. Paulo, bom dia.
2: Bom, Manel, bom dia mais uma vez, bom dia a todos. Não precisamos aqui de cargo, o diretor fica para outras situações, sendo aqui é o jornalista de serviço. Bom, e dizer o quê? Nós temos estado, somos parceiros, o Grupo Diário do Sul, Rádio Telefonia do Alentejo, do Everest Chambers Music Series, temos estado a acompanhar, amanhã mesmo vamos dar destaque, grande destaque, no diário, na edição do Diário do Sul, da vossa apresentação e dos concertos até agora já realizados, mas a verdade é que este ciclo de concertos começou a dia 18 e vai até dia 28 de maio e que ele todo se passa no centro histórico da cidade de Évora, reúne 14 grupos, 70 músicos para 10 concertos. De facto é uma coisa brilhante e interessante, e mesmo por isso está aqui o Miguel, que vai e que faz parte do grupo, que na segunda-feira, dia 25, às 18 horas, vai estar no Palácio Dom Manuel, e o vosso grupo, que se chama Ala Quartet,
3: isso.
2: Do qual eu vou pedir ao Miguel que me explique do que é que consta e o que é que podemos esperar para dia 25, naquele magnífico Palácio Dom Manuel.
3: Então, nós somos um grupo com uma formação um bocado fora do normal. Nós somos um quarteto consistido por flauta, clarinete baixo e saxofone barítono, que é mesmo uma formação muito pouco convencional.
2: Não se usa, não é? Eu percebi isso quando fizeram a apresentação, que este é digamos que é o grupo mais fora daquilo que é normal, por assim dizer, porque percebi que é a flauta que entra ali a mais, não é isso?
3: São todos um bocado estranhos para a própria formação, tanto a flauta como o saxofone barítono. Se calhar os clarinetes é que estão mais para as formações comuns, mas é mesmo algo estranho que uma parte das pessoas não tem contacto, e acho que é mesmo interessante nós podermos demonstrar isso ao público, que é uma formação que talvez ninguém tenha visto, e que com o trabalho que nós estamos a fazer, essa primeira impressão possa ser uma impressão positiva, e pelo menos é isso que vamos tentar demonstrar.
2: De algum modo é uma inovação no contexto musical?
3: De certa forma sim, pelo menos no contexto de música de câmara da Universidade de Évora não costuma ter grupos assim com formações tão incomuns, mas nós pretendemos levar isto para a frente e demonstrar que grupos mesmo novamente com estas formações mais diferentes possam ter a mesma possibilidade no rumo profissional e na sua carreira profissional, como os outros grupos, por exemplo, um quarteto de saxofones, um quarteto de cordas, são grupos muito mais comuns e banais, que normalmente têm mais apelo ao público, porém nós vamos tentar ir pelo mesmo caminho, até porque o repertório que nós estamos a tocar, pelo menos por enquanto, é todo também de quarteto de saxofones, mas como não temos repertório escrito especificamente para a nossa formação, pelo menos por enquanto, já temos um colega nosso que está a escrever uma peça para o nosso grupo especialmente, como nós não temos essa maneira de nos prender pelos compositores, acho que podemos abranger vários tipos de género e de compositores diferentes, de estilos de música, e nesse aspecto estamos um bocado abertos, e acho que vai ser bastante positivo, pelo menos para o público.
2: Sim, e era isso que também te ia perguntar, que repertório que vão apresentar, se de algum modo ele pode cativar os ouvintes?
3: Nós iremos apresentar alguns temas de quarteto de saxofone, também iremos abordar alguns temas de compositores mais conhecidos, como Piazzolla, mas nomeadamente é mais para a formação de quarteto de saxofones, que foi a formação que nos cativou mais auditivamente em termos do repertório em si. É repertório mesmo, não iria dizer metálica, mas é extravagante, é algo que puxa a atenção do público e é algo novo, e principalmente para a formação. Então nós conseguimos adaptar esse tipo de força e de projeção para os instrumentos que nós temos, acho que é mesmo algo que possa chamar a atenção e que seja positivo.
2: Miguel, para um aluno do terceiro ano da Escola de Artes da Universidade de Évora, música, logicamente, não é? Qual é a importância do festival deste?
3: É extremamente importante, principalmente para os estudantes, pronto, como somos estudantes, ter a possibilidade de obter este primeiro passo para o rumo profissional, pronto, sendo uma primeira edição, vai ser composto por vários grupos, até porque todos os dias praticamente há concertos e há atuações, e tendo esse primeiro contacto vai-nos possibilitar bastante para a nossa vida profissional, como para os concertos em si, para futuras opções que nos possam chamar de eventos, de concertos que nos cheguem através destes concertos, e é extremamente importante. E acho que vindo principalmente do Tomás, que também faço parte de outro grupo de música de câmara com ele.
2: Tomás, que organiza em conjunto com o Nuno Monteiro este festival, são os dois que organizam, e o Tomás que é vosso colega, né? Portanto, é um ativo.
3: Sim, ele já falava muito comigo acerca destas coisas e de haver algum tipo de festival e mais acessibilidade a grupos de música de câmara no ramo académico, e acho que é o passo...
2: É um arranque.
3: É mesmo o passo certo em frente, e já está a correr bastante bem, e tenho a certeza que para o ano, se ele continuar, isto vai ter medidas extremamente altas e que consiga fazer... O triplo ou...
2: Sim, tu estás no teu terceiro ano, portanto, tu podes, ficarás a fazer mestrado.
3: Sim, ficarei a fazer o mestrado cá em Évora também.
2: Portanto, terás também um ativo de se pode se repetir.
3: Sim, exato, porque não pretendo... Eu vou fazer mestrado em ensino, mas não pretendo deixar a parte de instrumento de lado, até porque não podemos ensinar sem...

0: sem ter prática.
1: Sim. A tua opção é via ensino.
0: Sim.
1: Muito bem. Sim, senhor. Miguel, queres deixar uma mensagem aos nossos ouvintes para segunda-feira estarem no maravilhoso Palácio do Dom Manuel às 18 horas?
0: Sim, eu peço que...
1: Eu fiquei curioso, sobretudo porque tocar o Piazzolla é uma coisa que chamará seguramente muita gente.
0: Sim, são temas icónicos, são clássicos, e convém sempre ter esses temas assim mais apelativos, porque nós estamos a fazer música para o público, não estamos a fazer música para nós. Apesar de termos ambas as... os dois extremos, tanto músicas que sejam interessantes para nós para tocar como para o público ouvir, acho que é importante ter esses dois parâmetros, até porque estar a fazer música temos de estar a fazer com gosto, não podemos só estar a fazer algo que não gostamos, até porque aí não seria música, estamos só apenas a tocar notas. Mas gostava de convidar quem tivesse a ouvir de comparecer connosco no Palácio do Manuel dia 25, segunda-feira, porque é mesmo, o nosso grupo tem mesmo uma formação completamente diferente e acho que vai surpreender para a positiva, porque normalmente as pessoas não têm qualquer tipo de expectativa quando ouvem o nosso grupo. Sim. Por isso não sabem mesmo o que esperar, tanto positivo como pela negativa, mas pelo menos o feedback que nós tivemos foi sempre pela positiva e acho que pronto, que seria bastante bom para
1: Eu acho que ficou já lançado aqui o desafio aos nossos ouvintes, e seguramente que vão estar atentos, mas também nós durante este período vamos sempre estar a divulgar os concertos do dia e vamos estar também a divulgar este Everett Chambers Music Series, esta primeira e experimental edição, na expectativa de que venhamos que ele vingue, penso que já está vingado, mas que vingue, e que no próximo ano, quer o Tomás Rodrigues, quer o Nuno Monteiro, e com a nossa colaboração Rádio Telefonia e convosco, estes 70 músicos que seguramente para o ano entrarão outros novos, ou aqueles que saem, 70 músicos alunos da Universidade de Évora, e que vão fazer estes 10 concertos, que tenho a certeza absoluta que ficarão memoráveis para a nossa cidade. Miguel, um grande abraço e obrigado, e espero que nos encontremos na segunda-feira.
0: Obrigado pelo convite.
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1: E é assim que chegamos ao final desta segunda e última hora das manhãs de hoje, aqui nos 103.2 do seu FM. Tivemos por aqui muita informação, muita música, entrevistas, contacto com a Sala de Situação da Guarda Nacional Republicana e esta última entrevista sobre a um aluno, um dos 70 músicos, alunos da Universidade de Évora, que vão participar neste Chamber Music Series. Ou Series, assim é que é. Vamos fechar com André Bocelli, você pode ficar por aí, já a seguir vêm as notícias em simultâneo com a Rádio Antena 1.

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1: É meio-dia.
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2: Vamos agora conhecer os títulos do Jornal do Meio-Dia.
3: O Ministro das Infraestruturas reconhece que as longas filas de espera na zona do controle de fronteiras do aeroporto de Lisboa são um embaraço para Portugal. Miguel Pinto Luz pede desculpa pela situação e garante que o Governo está a fazer tudo para resolver o problema. Os trabalhadores da Luz, em greve no dia de hoje, concentram-se a esta hora em frente à Assembleia da República. Protesta contra a proposta do Governo para a revisão dos estatutos da Agência de Notícias, que, de acordo com os profissionais da Luz, a tornam mais permeável ao poder político. Os responsáveis da Organização Mundial de Saúde admitem que pode levar tempo até que seja fabricada uma vacina contra a nova variante do Ébola e adiantam que há cerca de 100 novos casos suspeitos da doença.
2: Jornal do Meio-Dia, a edição é de João Vasco.
3: O Governo acredita que nas próximas semanas vai ser possível mitigar o problema das longas filas de espera na zona do controle de fronteiras do aeroporto de Lisboa, convicção manifestada esta manhã na Assembleia da República pelo Ministro das Infraestruturas. Miguel Pinto Luz reconhece que a situação está a prejudicar a imagem de Portugal lá fora.
4: Não queremos comprometer a imagem de Portugal mais do que já foi comprometida, Eu não vou pôr a minha cabeça debaixo da areia, claro que já foi comprometida. Eu vejo aquilo que a senhora deputada tem visto e, portanto, e sei do prejuízo para a imagem nacional que está a acontecer em relação a este sistema. E, portanto, nós estamos comprometidos. Acreditamos que nas próximas semanas, próximo mês, vamos conseguir mitigar a situação. Estamos a investir tudo o que podemos, do lado do hardware, do lado dos recursos humanos, para colmatar esta situação. O sistema não funcionou, é um embaraço e nós estamos comprometidos, tanto eu, como o Ministro da Administração Interna, como os vários ministros envolvidos, estamos comprometidos a encontrar uma solução.
3: Esta semana, recordo, o Primeiro-Ministro Luís Montenegro admitiu que a recolha de dados biométricos pode voltar a ser suspensa nos próximos tempos, medida que visa diminuir os tempos de espera dos passageiros de fora do espaço Schengen que tentam entrar na União Europeia e no espaço Schengen. Ontem ficou a saber-se que 360 agentes da PSP vão reforçar a zona de controle de fronteiras dos aeroportos portugueses no mês de julho. Esses 360 polícias fazem parte dos 560 novos agentes que vão acabar a formação no final de maio, iniciando logo de seguida o curso de guarda de fronteiras, que terá a duração de 4 semanas. Nesta audição, hoje na Assembleia da República, o ministro Miguel Pinto Luz adiantou que há ainda quase 30 de estradas danificadas pelo mau tempo do início do ano que continuam cortadas.
4: No que toca ao impacto das tempestades, e como então falámos, estamos com 26 cortes de estradas, obras que têm grande complexidade técnica, com os projetos em elaboração para 19 destas obras, 5 em fase de contratação e com a Nacional 248-2, no Sobral de Montagraça, já em obra. Espera-se que a sua duração se estenda por mais um mês. Mas sendo estas as situações mais preocupantes e com maior impacto na vida das populações, muitas outras de menores dimensões mereceram atenção urgente das infraestruturas de Portugal. Foram 717 intervenções já concluídas, enquanto 1.268 continuam em curso. É um esforço de enorme dimensão, nunca atingido com a celeridade desejada.
3: Miguel Pinto Luz detalhou que ainda existem também 7.500 clientes sem serviço de telefone fixo. Já na ferrovia, o ministro revelou que a CP vai lançar hoje o concurso para a compra de 20 automotoras para o serviço de alta velocidade.
4: Vem a propósito referir que a CP lançará hoje mesmo o concurso para a compra de 12 automotoras, com a opção de mais 8 de alta velocidade. Prosseguiremos nesta linha de rumo. A CP vai receber mais 190 automotoras até 2031, chegarão comboios todos os anos. Muitos foram os medos expressos aqui e ali, quando assumi esta pasta, ainda hoje por vezes, alguns insistem no bicho-papão do Miguel Pinto Luz a querer acabar com a CP. Isto não faz sentido algum. Reafirmo o contrário, sem o menor receio.
3: Num balanço do mandato, o ministro referiu também nesta audição que já foram construídas 20 mil casas ligadas ao financiamento do Plano de Recuperação e Resiliência. Os apoios ao gasóleo agrícola anunciados pelo governo vão ser pagos no mês de junho, uma garantia deixada hoje também na Assembleia da República por outro ministro da Agricultura. Face à escalada dos preços dos combustíveis, o governo aprovou um apoio de 10 cêntimos por litro entre os meses de abril e junho, mas até agora os agricultores ainda não receberam essa ajuda. Ora, hoje na Comissão Parlamentar da Agricultura, José Manuel Fernandes comprometeu-se com esse pagamento já no mês de junho.
1: Relativamente a esta portaria que também foi publicada para o gasóleo, ou que está em vias de publicação, aquilo que eu posso dizer é que pagaremos em junho o apoio para o gasóleo agrícola.
3: Esse apoio ao gasóleo agrícola chegará no mês de junho. É o compromisso assumido pelo ministro da Agricultura, José Manuel Fernandes. Os trabalhadores da Agência Lusa em greve durante todo o dia de hoje por causa dos novos estatutos da Agência de Notícias que foram aprovados pelo governo concentram-se a esta hora em frente à Assembleia da República. A repórter Alexandra Sofia Costa está a acompanhar este protesto e junta-se em direto a este jornal. Alexandra, muita gente nesta ação marcada pelos profissionais da Lusa por considerarem que os novos estatutos colocam em risco a independência editorial da agência?
5: Estão aqui dezenas de trabalhadores, trouxeram t-shirts negras onde se lê Lusa isenta e livre, t-shirts negras com letras brancas, há também cartazes onde se lê garantia independência ou destruir a Lusa é atacar a democracia. Esta concentração acontece numa altura em que estão a ser discutidos vários projetos para a revisão dos estatutos da agência lá dentro no Parlamento. Este estatuto já foi aprovado em janeiro, mas hoje há vários projetos de lei sobre estas mudanças. Mudanças em discussão. Jorge Eusébio é da Comissão de Trabalhadores e também da redação do Porto da Lusa. Qual destes estatutos mais vos preocupa?
6: Na verdade é o estatuto como um todo, porque nós basicamente não houve nenhuma melhoria face ao que existia anteriormente. Na verdade consideramos que ficou pior, ou seja, estamos a falar da nomeação de não um, mas de três administradores diretamente nomeados pelo governo, antigamente era só um, e estamos a falar da criação de um órgão consultivo, não percebemos bem o que é, que tem mais protagonistas do poder político do que propriamente ou jornalistas ou representantes dos trabalhadores ou elementos da sociedade civil. Ou seja, em 13 elementos, a maioria são titulares de cargos políticos. Não nos parece correto esta intromissão. Além disso, o Estatuto também tem outra questão, que é prevenir.

0: alvo de escrutínio, porque eventualmente políticos podem não gostar de uma determinada notícia, é uma coisa que nos parece perversa e que obviamente diz algo sobre a saúde democrática.
1: Desde o início deste vosso protesto, que já dura algum tempo, já tiveram algumas respostas por parte do governo em relação a estas dúvidas?
0: Nós tivemos um protesto em março e entretanto houve mais uma reunião com o Sr. Ministro, mas o que nos foi dito é que não há intenção de reverter os estatutos ou de alterar os estatutos. Portanto, tudo continua e por isso estamos aqui hoje. Continua tudo na mesma. O Ministro admite uma revisão ao fim de um ano, uma coisa que com a qual nós não concordamos todo e parece-nos problemático e por isso aqui estamos.
1: Ou seja, a luta vai durar até o estatuto mudar, é isso que querem?
0: Temos de aguardar ainda pelo debate de hoje para perceber. Agora, claramente isto não nos agrada e isso não nos vai agradar desta forma e não vamos desistir de tentar de evitar este estatuto que, no fundo, consagra um pouco uma possibilidade de ingerência política na liberdade de imprensa e isso tem, obviamente, repercussões na democracia portuguesa.
1: Muito obrigada, então, aqui as explicações de Jorge Eusébio, da Comissão de Trabalhadores e também da Redação do Porto. Alguns trabalhadores da Lusa do Porto também vieram até Lisboa para esta manifestação. Neste momento há vários discursos, aqui já falou também Tiago Oliveira da CGTP. A agência vive este momento de instabilidade e incerteza e por isso estão aqui na rua a reclamar.
2: Reportagem de Alexandra Sofia Costa junto à Assembleia da República, um protesto dos profissionais da Lusa no dia em que a Assembleia da República discute vários projetos para a revisão dos estatutos da Agência de Notícias. O Ministro da Saúde da República Democrática do Congo pede ajuda internacional para enfrentar o surto de ébola que atinge o país. Samuel Roger Kamba constata, no entanto, que países como o Congo têm hoje menos apoio do que no passado para combater problemas de saúde pública.
3: Precisamos de ajuda internacional. O vírus afeta-nos a todos, por isso todos temos de estar mobilizados para podermos ajudar-nos uns aos outros. E é uma pena que a ajuda esteja a diminuir, porque isso está a acontecer e a consequência é que temos menos proteção para os enfermeiros e menos investigação científica.
2: O lamento do Ministro da Saúde do Congo, país que está a sofrer com a nova estirpe do vírus Ebola, e os responsáveis da Organização Mundial de Saúde deram há pouco uma conferência de imprensa por causa desta nova variante do Ebola, o Bundibugyo, para a qual não há uma vacina nem um tratamento. Deram conta de que há 100 novos casos suspeitos e afastaram para já a hipótese desta nova variante do Ebola ter um potencial pandémico, apesar de ser uma ameaça à saúde pública internacional. Daniel Belo.
4: Foi precisamente por aí, João, que começou a conferência de imprensa com o diretor-geral da OMS, Tedros Ghebreyesus, a dizer que esta é uma emergência médica internacional, mas não é uma pandemia.
5: A situação é uma pública emergência internacional, mas não é uma emergência pandémica.
4: O que é preciso nesta altura são mais meios de resposta e pesquisa médica para identificar e isolar focos e cadeias de contágio. É preciso apoiar, nomeadamente, as autoridades congolesas nesse trabalho. E vai dizendo também, Tedros Ghebreyesus, que o número de casos suspeitos tem vindo a aumentar, são mais 100 do que os 500 registados ontem.
5: There are almost 600 suspected cases and 139 suspected deaths.
4: Desta investigação que está a ser feita, chegou-se à conclusão de que houve o registo de um primeiro morto ainda no mês de abril, mas terá acontecido um evento de grande contágio, provavelmente um funeral no início de maio, que terá propagado esta doença. Perante críticas que se têm ouvido, nomeadamente de Marco Rubio, secretário de Estado norte-americano, de que a OMS agiu tarde, a resposta foi simples, dada pelo diretor-geral. Quem diz isso não entende bem como as coisas funcionam.
5: We don't replace the countries. Work. We only support them. So that's why there could be some lack of understanding.
4: Pode ter a ver problemas para compreender que a OMS não faz nada, apenas apoia quem tem problemas. E quanto à demora no facto de ser reconhecido este novo surdo, Tedros Ghebreyesus também disse que este vírus do Ebola tem sintomas iguais aos da malária e da febre tifoide, que são doenças endémicas nesta zona, o que atrasou diagnósticos iniciais. Faltam também testes específicos para esta variante que estão a ser desenvolvidos com alguma dificuldade também de logística, porque desta zona até, por exemplo, à capital de Kinshasa, no Congo, são mais de 1000 quilómetros com as dificuldades de fazer chegar a ajuda àqueles locais. Sobre vacinas, foi-nos também dito nesta conferência de imprensa que há duas em desenvolvimento, uma que pode demorar entre 6 a 9 meses a estar disponível, mas que não está a ser feita com base nesta nova variante, e uma segunda que pode começar testes dentro de 2 meses,

0: sobre esta mesma variante do vírus Ébola, mas que ainda não tem testes em animais que são necessários para este estado de desenvolvimento. Está também sobre o futuro alguma incerteza. Ninguém quer antecipar quanto tempo pode durar o surto e qual o número de mortes que pode provocar. Foram citados modelos, por exemplo, como o de Imperial College em Londres, que antecipam 1 milhão de mortos no pior cenário possível. E quanto a medidas, como as restrições de viagens como anunciadas pelos Estados Unidos, elas não serão o caminho certo. A prioridade é mesmo apoiar as autoridades congolesas, porque, como explica a coordenadora do Comitê de Emergência da OMS para este surto, Lucille Bloomberg, o ébola não se propaga por via aérea ou contacto próximo. É preciso estar em contacto com sangue ou substâncias segregadas pelo corpo dos doentes.
1: Requires direct contact with blood and body fluids of an infected person. So it's not casual contact. It's not airborne.
0: Não é por contacto ocasional, não é um vírus aéreo, portanto, decisões como restrições de viagens devem ser tomadas com parcimónia. Para já, a OMS repete uma e outra vez que a prioridade é apoiar as autoridades locais, tanto na República Democrática do Congo como no Uganda, países até agora afetados por este surto, para que sejam rapidamente detectados os surtos e as cadeias de contágio, para que se possa parar localmente esta infecção e dar como controlado este surto, que é uma emergência médica internacional e não uma pandemia.
2: A preocupação dos responsáveis da Organização Mundial de Saúde com este novo surto de ébola, esta nova variante do vírus ébola, que afeta o Congo e o Uganda. Os desafios do setor automóvel estiveram em debate aqui na rádio ao longo das últimas 2 horas. A questão da fiscalidade foi um dos temas em cima da mesa. Os convidados do programa Consulta Pública defenderam que é importante que haja mais incentivo aos consumidores para comprarem carros elétricos, Sandra Henriques, mas também políticas industriais mais competitivas.
3: A Europa deve apostar em políticas fiscais que incentivem os consumidores, é o que diz o presidente da Movinov, Cluster de Automação e Mobilidade, Miguel Pinto.
4: Os consumidores têm que ter incentivos no sentido de ir atrás dos veículos elétricos para se descarbonizar, porque não há outro planeta, efetivamente. Mas, por outro lado, temos de ter políticas industriais que permitam que a indústria europeia seja uma indústria verde, mas suficientemente competitiva para fazer face ao número de carros e ao preço dos carros que vêm da China.
3: Se os carros chineses são mais baratos, também é verdade que não são feitos nas mesmas condições do que os carros na Europa, alerta o presidente da direção da Associação de Fabricantes para a Indústria Automóvel, José Couto.
5: Naquele carro estão um conjunto de políticas sociais que não são cumpridas, e nomeadamente que não estão cumpridos os direitos humanos. E, portanto, que isso faz toda a diferença. É que eu ter comprar um veículo que possa custar 30%, eu estou a financiar que uma determinada política de um país se mantenha.
3: O nível de fiscalidade em Portugal também preocupa o secretário-geral da ACAP, Associação Automóvel de Portugal, Helder Pedro, que defende mudanças.
6: Descontinuar num período transitório, naturalmente, o imposto de matrícula, ou seja, o cidadão paga o IVA quando compra o seu veículo automóvel e depois paga o imposto único durante a vida do veículo. Por outro lado, também, ainda existe 40% de componente cilindrada no imposto de matrícula, o que é perfeitamente anacrónico neste momento que estamos a falar, de facto, da descarbonização e em que os veículos se caracterizam pelas emissões de CO2, eles são tributados pela sua cilindrada. Que é um contrassenso, portanto, há que descontinuar no imediato essa componente.
3: No debate esteve também a Cássio Pires, da Associação Ambientalista Zero, que defende a transição para um sistema fiscal menos dependente das receitas atuais com o setor automóvel.
2: O essencial do programa Consulta Pública de hoje, que esteve a debruçar-se esta quarta-feira sobre os desafios do setor automóvel na atualidade.
7: Foi o Jornal do Meio-Dia, edição de João Vasco. 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
1: São 13 horas.
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2: A Unidade Local de Saúde do Baixo Alentejo identificou mais uma vez e confirmou três casos de sarampo efetivos detectados no Hospital de Beja e também mais 500 contactos de risco. Notícia esta tinha sido já avançada ontem. O Alentejo está a apostar em mais turistas estrangeiros, foi aquilo que o Presidente da Entidade Regional de Turismo do Alentejo, Ribatejo, reforçou ontem também em Évora, dizendo que o crescimento do mercado internacional é muito importante para aumentar a estadia média e reduzir a sazonalidade de turística no Alentejo, nomeadamente em Évora. A CIMAC também ontem definiu prioridades para o investimento em cultura no desporto. O Conselho Intermunicipal da CIMAC, em reunião efetuada ontem, realçou a prioridade para estes investimentos em cultura e desporto. Já em Santiago de Cacém, três homens foram detidos por roubo no interior de uma habitação. Foi a GNR que detectou e deteve estes homens entre os 25 e os 33 anos pelo roubo com recurso à violência. A finalizar, Castelo de Vide, hoje os Jogos Olímpicos Séniores adaptados, com a participação de mais de 400 participantes. Vai decorrer durante o dia de hoje e está organizado pela Fundação Nossa Senhora da Esperança.
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1: Pois é, já cá estamos outra vez. É amanhã, para não perder, o lançamento de um filme de uma cineasta alentejana. Fogo do Vento. Estreia amanhã nas salas de cinema, mas também vamos ter cá em Évora. A cineasta é Marta Mateus. Ela é natural de Estremoz. Dedicou-se às artes e agora vai apresentar o seu filme Fogo do Vento, que se vai estrear amanhã, como disse. É a primeira longa-metragem da Marta e tem como elemento central, penso eu que não poderia deixar de ser, Agentes do Alentejo. Só que há aqui um pequeno problema. Já tem prémios internacionais e até estive a ver, e já relatámos isso, que está entre os 20 melhores filmes para o The New Yorker. New Yorker, será um festival.
2: Não. Bom, é uma revista.
1: É uma revista, New Yorker, é uma revista. Está corrigido. Marta, obrigado por teres vindo.
2: Obrigada.
1: Nós gostaríamos de saber mais sobre isto. Primeiro sobre o filme, logicamente. O que é que te leva a fazer este filme? O que é que te leva para o cinema? E depois já te vamos chatear com mais coisas.
2: Obrigada por me receberem. Então este filme, como disse, é feito com Agentes do Alentejo. Eu sou natural de Estremoz e trabalhei com algumas pessoas, algumas com quem cresci, outras que fui conhecendo, outras que conheci agora a preparar o filme. E na verdade é um encontro de gerações, de várias gerações. A pessoa mais velha tem mais de 80 anos. Há um bebê, portanto, entre um bebê
1: e uma anciã
2: que é Maria Catarina, é um encontro de gerações onde os mais velhos contam a sua história, a história das suas vidas, pelas suas próprias palavras. E partilham essa história com os mais novos e é também uma reflexão sobre a nossa história coletiva, sobre aquilo que nós somos enquanto comunidade aqui no Alentejo, sobre o que é este território, como é que ele foi sendo construído, as memórias da paisagem, não é? Que são atravessadas por histórias de muita gente, não é?
1: Sim. A narrativa parte de uma jornada de vindima, não é? Uma coisa que tu conheces muito bem, não é? Desde criança.
2: Sim.
1: Não é? O teu pai, intimamente ligado a essa área, não é? No fundo, voltas também um pouco às tuas origens, é isso?
2: Eu acho que a base do meu trabalho é essa experiência, até da infância, dos trabalhos no campo, mas também do imaginário que é construído através dos contos, das lendas, dos dizeres e das histórias que eu fui ouvindo das pessoas com quem fui crescendo. E essa história, por exemplo, quando eu era muito pequena, contavam-me... o meu pai é agricultor, não é? E eu cresci com muita gente que trabalhava nos campos, que trabalhava as searas. Nessa altura havia searas, agora já quase não há searas no Alentejo. Eu lembro-me de me esconder no meio das searas e ficava muito impressionada com algumas das histórias que me contavam, sobretudo antes do 25 de Abril, as histórias da fome, não é? Que aquelas pessoas passaram. Dividir uma sardinha por 10, eu lembro-me de ficar a fazer a conta e pensar como é que era possível, não é? Porque eu sou uma privilegiada porque nasci depois do 25 de Abril, porque cresci em liberdade, não é? E cresci nos anos 80, onde eu já não conhecia pessoas com fome, não é? Já não se conheciam pessoas com fome,
1: sim.
2: Não era comum, não é? E aquelas próprias pessoas que me estavam a contar aquela história já tinham uma outra vida completamente diferente. E por isso, por exemplo, a consciência de classe, não é? De onde é que uns estão a partir, de onde é que outros estão a partir, como é que nós, enquanto comunidade, encontramos-nos, mas também a partir de desigualdades sociais, de dificuldades de acesso a determinados trabalhos ou mesmo à escola, não é?
1: Mas é isso que o filme quer mostrar, que no fundo esta narrativa será para mostrar como era e qual foi a evolução?
2: Sim, porque quando, ou seja, o filme, o que eu faço no meu trabalho é escutar várias pessoas de gerações diferentes. E quando nós, por exemplo, ouvimos a Maria Catarina, que hoje em dia tem 85 anos, e conta que se casou, ela diz uma frase no filme: uma banquinha e uma cama já dá para casar. Porque ela se casou com uma banquinha e uma cama, não é? Ela cresceu numa casa, dizia que havia uma casa em cima e outra em baixo, e eles tapavam-se com mantas de saca, não é? Nós, pelo menos quando eu digo nós, as pessoas da minha geração, não viveram isso. A maior parte das pessoas não viveu isso, não é? E a partir destas histórias contadas na primeira pessoa, nós temos acesso a uma história que é a nossa história comum, porque estes também são os nossos avós. É claro que há pessoas que têm avós que viveram esta experiência da fome, e há pessoas que têm avós que vieram, que são de classes sociais mais abastadas e que não passaram pela fome. Alguns que tiveram acesso à escola e que aprenderam a ler e a escrever, mas isso não era a norma no Alentejo, não é? E por isso eu trabalho com muitas pessoas que não sabem ler nem escrever, que não são. A Maria Catarina não sabe ler. E por isso é um processo também muito bonito de trabalho da memória, não é? Uma partilha das memórias pessoais e no fundo a narrativa do filme cruza essas memórias pessoais com a poesia, alguns dizeres alentejanos, a reza, há uma reza à lua, que é uma reza cristã, mas ao mesmo tempo pagã, não é? E portanto esses dizeres todos, essa riqueza que está na oralidade e na transmissão através da oralidade, é aquilo que constitui um diálogo entre nós, não é? Porque nós crescemos a ouvir histórias que nos ajudam a compreender melhor a nossa própria vida, não é? E no fundo é isso que o filme faz, é juntar essas juntar como quem tece uma manta de retalhos, não é? esses dizeres e essas memórias, essas histórias pessoais numa mesma trama.
1: O filme vai ser estreado amanhã em Portugal, mas ele já passou por vários países. Uhum. Não é? Vejo aqui que ele já circulou e vai até no verão irá à Coreia do Sul. Nos Estados Unidos já está em distribuição comercial.
2: Sim, sim, foi estreado em outubro do ano passado.
1: Sim, isso é muito importante, não é? O mercado estrangeiro.
2: Sim, os filmes portugueses, aliás, o cinema português é absolutamente singular e é muito apreciado e aplaudido, especialmente no estrangeiro. Infelizmente, é pouco visto em Portugal. É uma grande pena. Isso também tem a ver com, eu acho, questões políticas e até da articulação entre o Ministério da Educação e da Cultura, que, por exemplo, em França ou em Espanha, fazem chegar os cinemas nacionais às escolas e formam um público, não é? Nós, aliás, temos, de maneira geral, uma certa aversão ao cinema português, mas porque as pessoas não o conhecem. Por isso, para já deixo já o desafio para virem ver este nosso filme, claro. e depois a partir dele perceberem que, tal como noutros filmes portugueses, é uma grande riqueza nós podermos, através de uma tela, não é? Através da tela do cinema e daquilo que se partilha num filme, compreendermos, vermos-nos a nós próprios enquanto sociedade, não é? Porque aquilo que os filmes portugueses, os filmes de um país em particular, refletem, é aquilo que também que é a nossa cultura, não é? Que é a nossa cultura, que são as nossas tradições, que é a nossa identidade. E no fundo, o processo destes filmes portugueses começa muitas vezes em festivais internacionais de grande relevo. Há 4 ou 5 festivais mundiais com muita importância, como são o Festival de Cannes, o Festival de Veneza, Berlim, Locarno, e depois na América do Norte, Toronto e Nova York. E os nossos filmes passam muitas vezes aí, são escolhidos entre centenas, às vezes milhares de filmes feitos em todo o mundo, e são selecionados. Por exemplo, o nosso filme anterior, uma curta-metragem que eu fiz também aqui no Alentejo com alguns dos protagonistas deste filme, estreou no Festival de Cannes, numa das secções do Festival de Cannes, que é a quinzena dos cineastas, e este filme estreou na competição internacional do Festival de Locarno. Eram 15, eu penso que cerca de 15 filmes em competição. E pronto, e depois a partir daí os filmes circulam em muitos festivais, não é? E depois eventualmente entram em circulação comercial em alguns países.
3: Pois, era precisamente isso que eu te ia perguntar. Tu fundaste uma produtora, não é? A Clarão Companhia com o Pedro Costa, e a minha pergunta era essa: é muito difícil entrar no mercado comercial em Portugal?
2: É tão difícil que somos nós que estamos a distribuir o filme. Ou seja, eu neste caso estou aqui em várias... Sim, tive várias funções neste filme e continuo a ter, não é? Além de realizadora, fui também eu que produzi o filme ao lado do Pedro Costa e de dois produtores, um suíço, Fabrice Aragno, de uma produtora suíça, e de uma produtora francesa, o Richard Coppens, e agora estamos a distribuir o filme, e a dificuldade é tentar chegar a toda a gente, não é? Tentar que o cinema é uma arte popular, a sua base era essa, não é? E agora nós distanciámos-nos dessa experiência, que é uma experiência coletiva, da sala de cinema, onde nós estamos sentados ao lado de outras pessoas, como estamos num concerto, não é? E passámos a ver filmes em frente à televisão. Só que a experiência de ver filmes em frente à televisão, eu agora vou fazer aqui uma comparação, é a mesma coisa que ver, para mim, não é? Que ver a reprodução de um quadro do Van Gogh e depois ver o Van Gogh ao vivo, não é? Não tem nada a ver. E não tem nada a ver, porque a experiência do tempo, a experiência do som, a experiência da imagem, a grandeza da imagem, não é? Quando nós estamos frente a um filme, e também porque estamos fechados numa sala escura, não estamos a pensar, agora tenho que vou lavar a louça, vou parar, sim, e vou ali lavar a louça, e depois volto, alguém liga e eu atendo o telefone, não é?
3: Pois, em casa tens essa...
2: Sim, e quando nós estamos em casa não conseguimos estar absolutamente imersos naquele momento. E aquele momento, que é o momento do filme, é um momento que se constrói entre nós, espectadores, e a obra. E essa experiência do tempo e do espaço do filme pressupõe essa experiência do corpo, sim, não é?
3: E essa magia da sala e do ecrã, a dimensão do ecrã,
2: sim,
3: é logo ela diferente.
2: A qualidade do som, qualidade, por exemplo,
3: é completamente diferente.
2: Nós, por exemplo, há muita gente que tem falado do som em relação a este filme. Disse: voltei ao lugar da infância, voltei aos campos. Porque o som é trabalhado de uma maneira, pronto, que nós não temos essa qualidade de som nas nossas casas, não é? E portanto essa experiência do som é uma experiência de imersão, não é? De que nós sentimos no corpo. E por isso é tão importante, e é importante não só... Essa experiência, não só porque o filme, porque os filmes se revelam de uma maneira especial, é importante que nós possamos suspender um pouco esta nossa, a velocidade alucinante das nossas vidas, sim, sim, sim, que nunca param, não é?
3: Sim, sim, sim.
2: E lembrarmos que esses momentos que podem ser de lazer, apesar de que para mim o cinema é uma forma de conhecimento e é um acesso até quase ao nosso íntimo, não é? Coisas quase inconscientes e muito misteriosas que nós não, por vezes não sabemos explicar, mas que sentimos, não é? E esse sentir só se dá verdadeiramente nesse espaço-tempo que é o da sala de cinema.
3: Muito bem, vejo aqui que o filme vai praticamente atravessar Portugal.
2: Quase.
3: Passo de cima a baixo, não é? Até assim nos vai.
2: Sim.
3: É Évora, é no dia 23, às 18h20, uhum. E permite ainda a possibilidade de uma conversa com a realizadora. Para já, eu acho que o desafio é ir ao cinema, ver filme português, que como disseste com a razão, não estamos muito vocacionados para isso. É preciso ver. O Estado tem apoiado o cinema, não é? Uhum. Mas apoiado a produção e não a distribuição, não é?
2: Penso. Sim, também apoia a distribuição. Só que como é que nós o cinema é as obras de arte em geral, não é? São feitas para ser partilhadas com alguém, não é? E para nós chegarmos ao público e para o filme poder ser visto, não é? É preciso que as pessoas vão às salas, não é? E eu não posso ir buscar as pessoas a casa. e isso não podemos fazer. Ou seja, nós fazemos os filmes, depois tentamos encontrar lugares onde os mostrar e esperamos que as pessoas possam ver os filmes. O filme estreia no dia 21, quinta-feira, amanhã, e depois vai estar aqui em Évora, no Évora Plaza, em princípio estará uma semana, não é? Portanto, até dia 27.
3: Exatamente.
2: Se houver pouco público, a tendência das salas de cinema é retirar o filme, claro. Não é? Portanto, se houver muito público ou público suficiente, na primeira semana o filme mantém-se e depois quem não puder ir na primeira semana pode ir na segunda. Sim. E no dia 23 eu venho especialmente, eu venho do Porto diretamente. Sim. Vou apresentar no dia 22 no Porto e venho do Porto para apresentar o filme aqui e também conversar com o público e partilhar um pouco do que é que foi esta experiência e também ouvir as pessoas e saber o que é que as pessoas perguntas que as pessoas Sim. tenham, observações que as pessoas tenham e por isso espero encontrar-vos lá.
3: Bom, o teu currículo é vastíssimo e a seguir a este filme já há alguma
2: já,
3: coisa
2: já.
3: Na forja que possas desvendar? Para já tem que ver este filme, não é? Pronto, isto é, e nós iremos seguramente também relembrar ao longo destas duas semanas que têm que aproveitar para ir ver o filme, para se reencontrarem também no cinema, não é?
2: Sim.
3: Mas há de certeza que um realizador nunca para, não?
2: Não, eu até costumo dizer que quase nunca dorme, mas porque mesmo quando estamos a dormir estamos a pensar em já estão a nascer novos filmes e novas histórias e na verdade estamos sempre a trabalhar e estamos de facto sempre a trabalhar e trabalhamos muito porque em Portugal fazemos um cinema que ainda tem ainda há um lado artesanal. E isto é um grande elogio ao nosso cinema, parece que não, mas é esse lado artesanal e ainda muito humano que depois faz com que os filmes sejam muito singulares, não é? Temos um próximo projeto para fazer com algumas das pessoas que participaram também neste filme, em especial a Maria Catarina. É um filme curto que depois eu gostava de desenvolver e que espero até mostrar aqui em Évora durante a Capital Europeia da Cultura.
3: Ah, sim, excelente ideia.
2: Sim.
3: Muito bem, Marta, nós vamos esperar, vamos relembrar o público de que dia 23 de maio às 18h20 no Évora Plaza tem início e tem a possibilidade de trocarem palavras com a Marta, com a produtora, a cineasta e a produtora deste filme, que de certeza absoluta nos trará um cheirinho a Alentejo.
2: Fica aqui já este
3: desafio para que os nossos ouvintes possam acompanhar o cinema português, neste caso, o cinema português com um cheirinho alentejano.
2: Sim, e convido, se me permite só deixar o convite, convido também as gerações mais velhas, levem os vossos avós ao cinema, levem os vossos pais ao cinema, porque é uma história, que é a história que a Maria Catarina conta, não é? Que é a história de muita gente aqui do Alentejo, e também é bonito que estas gerações mais velhas se possam ver revistas, se possam rever nesta história, e que nós, os mais novos, possamos também escutá-los e aprender com eles.
3: Olha, Marta, foi muito gratificante para
2: muito
3: já
2: obrigada.
3: Encontrar esta tua carreira brilhante, que não é por tu estares aqui, porque de facto quem vê o teu currículo vê que é uma carreira brilhante. Como sabes, sou amigo dos teus pais há muitos anos.
2: Sim.
3: Ainda mais orgulhoso ficamos quando os filhos dos nossos amigos fazem estes percursos. E ainda por cima, no teu caso, esta tua ligação ao Alentejo, numa arte tão nobre como é o cinema, e tu disseste muito bem, é preciso retomar a popularidade, a democracia do cinema, porque foi uma arte, das artes mais democráticas que existiram até hoje.
2: Sim.
3: E espero que nós sejamos capazes de contribuir aqui, pelo menos porque as pessoas vão mais ao cinema português. Fico muito satisfeito de Évora receber o teu filme, e vamos de certeza acompanhar, desejando-te o maior sucesso, e dizendo que quer a Rádio Telefonia, quer o Diário do Sul, estão sempre dispostos a te receber, a ti e aos teus amigos, nesta vertente precisamente de que o cinema é uma arte muito importante.
2: Muito obrigada, muito obrigada.
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1: São 18 horas.
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2: A Unidade Local de Saúde do Baixo Alentejo identificou mais uma vez e confirmou três casos de sarampo efetivos detectados no Hospital de Beja e também mais 500 contactos de risco. Notícia esta tinha sido já avançada ontem. O Alentejo está a apostar em mais turistas estrangeiros. Foi aquilo que o Presidente da Entidade Regional de Turismo do Alentejo e Ribatejo reforçou ontem também em Évora, dizendo que o crescimento do mercado internacional é muito importante para aumentar a estadia média e reduzir a sazonalidade turística no Alentejo, nomeadamente em Évora. A CIMAC também ontem definiu prioridades para o investimento em cultura no desporto. O Conselho Intermunicipal da CIMAC, em reunião efetuada ontem, realçou a prioridade para estes investimentos em cultura e desporto. Já em Santiago de Cacém, três homens foram detidos por roubo no interior de uma habitação. Foi a GNR que detectou e deteve estes homens entre os 25 e os 33 anos pelo roubo com recurso à violência. A finalizar, Castelo de Vide, hoje os Jogos Olímpicos Séniores adaptados, com a participação de mais de 400 participantes. Vai decorrer durante o dia de hoje e está organizado pela Fundação Nossa Senhora da Esperança.
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0: depois daquele pedido do padre Alberto Madureira, que então era parco de Magueja, já está nas mãos de Deus, e de facto ficou-me cá dentro aquela sementinha, foi crescendo, e hoje sinto-me feliz, verdadeiramente feliz, com os meus 86 anos, não é brincadeira.
1: Que Deus guarde.
0: tenho guardado. E procuro ir vivendo o meu dia-a-dia com simplicidade, com muita alegria, com muito bom espírito de humor, que é o verdadeiro espírito de Deus. E estou aqui, olhe, às perguntas que me fizerem, eu responderei com toda a simplicidade e verdade.
1: Daquilo que eu conheço, e rubrico por baixo, para os nossos ouvintes, é efetivamente dono de um humor, de um humor único, que nos mantém sempre bem dispostos. Padre Alberto, voltaria a fazer tudo isto que se voltasse atrás? Da sua experiência de vida?
0: Mas voltava mesmo, quer dizer, a nossa formação de jesuítas, portanto, cuidado que eu sou jesuíta, às vezes há aquela ideia, ui, os jesuítas são homens como outros quaisquer, pecadores como outro qualquer, limitados, e então eu mais que qualquer um, portanto estou aqui para seguir aquele chamamento que o Senhor me fez. Eu faria exatamente o mesmo, uma vez que sempre senti que este era um chamamento de Deus na minha vida. E, portanto, fui sendo, dentro das minhas limitações, porque pecados também os cometi, que isto de ser padre não é nenhum santo. Devia ser, mas não é.
1: Não.
0: Pronto. Mas quando perguntaram ao saudoso Papa Francisco quem és tu, ele diz: eu sou Bergoglio, Jorge Bergoglio, um pecador tocado por Deus. E é isto que eu sinto também, dentre as minhas limitações, os meus pecados, senti que houve sempre uma mãozinha invisível a levantar-me, a dizer que para ir para a frente, e olhe, não fui nada especial. Não fui nenhum astro, nenhum ser do outro mundo, pés no chão, agora aqui em Évora, estou aqui há 4 anos. Nunca pensei vir parar a Évora.
1: Mas eu tenho aqui uma pergunta para si.
0: Onde?
1: É que a certa altura realmente surgiu Évora no seu horizonte. E agora meto 3 perguntas de rajada.
0: Vamos lá.
1: Quando, como e porquê?
0: Muito bem.
1: E calme já, não digo mais nada.
0: Não, pelo amor de Deus, está em sua casa.
1: Muito obrigado.
0: Portanto, quando foi há 4 anos? Como eu digo que nunca pensei vir parar a Évora? A minha vida toda foi de colégios. Estive quase 30 anos no Colégio São João de Brito, em Lisboa. Pois fui mandado, porque nós estamos dependentes de um superior, chamamos o superior provincial, que é o que rege, é o que é responsável pela Companhia de Jesus em Portugal, como em Espanha também há outro provincial, chamamos-lhe o provincial. E o provincial é que vai determinando, através do que nós chamamos, e bem, o voto de obediência, termina, vais para tal parte. O porquê? Porque é que o levou a mandar-me para aqui? Não foi pelas melhores razões, isto confesso, já a minha fraqueza, mas como alguém disse, esse alguém até era uma pessoa notável, que era o Dom José Policarpo, antigo patriarca de Lisboa, disse-me uma vez: olha, Alberto, quem obedece, acerta sempre. E eu...
1: Palavras sábias.
0: Por acaso, é. Mas eu estava-lhe para perguntar, depois não perguntei. E quem manda também acerta? Eu acho que neste caso acertou mesmo. Mas quem obedece acerta sempre. Então eu estava no Colégio de Santo Tirso, Colégio das Caldinhas, primeiro de São João de Brito, fui para Sernais, perto de Coimbra, e depois fui

0: parar a Santo Tirso, que nós chamamos o Colégio das Caldinhas, porque fica numa terra chamada Caldas da Saúde. Então o colégio ficou conhecido por Colégio das Caldinhas, ainda hoje. Estive lá 5 anos, também como superior da comunidade e do colégio, e às tantas houve um problema naquele colégio que não vou agora desvendar, não é para aqui chamado, porque claro, não interessa. E nesse problema, eu e mais 4 jesuítas, o provincial entendeu e bem, de então, que não é o mesmo de hoje, porque nós temos o máximo de governo 6 anos. Portanto, ao fim de 6 anos, mudamos. O provincial de então disse-me que eu devia ir para o Porto. E eu fui para o Porto, estive lá 2 anos. No Porto estava lindamente, muito bem. Este atual provincial chegou lá e diz assim: Padre Alberto, até me está a custar, que eu já tinha uma idadezita para andar com as malas às costas, mas precisava de si em Évora. Eu disse simplesmente: tu és o provincial, não és? Mandas, eu vou, não há mais que ver. E então foi nesta ideia, porque o Padre Alberto, esse famoso Padre Alberto, que eu chamo Padre Alberto o Magno, o Grande, eu sou o Padre Alberto o Mínimo, o Pequeno, esse Padre Alberto o Magno teve de ir para o Porto para ser operado no IPO do Porto. E assim trocamos. Eu vim para aqui e quem obedece acerta sempre. E eu sinto-me aqui muito feliz no trabalho que realizo em Évora.
1: E seguramente que sim. Padre Alberto, os jesuítas questionam os nossos ouvintes o que são. Ora, uma pergunta, e a obrigação da sua existência nos nossos dias que correm.
0: Muito bem. A Companhia de Jesus, nós dizemos que somos jesuítas, somos da Companhia de Jesus, seguidores de Jesus. A Companhia de Jesus vem dos tempos do século XVI, para nos situarmos na nossa história, no tempo de Dom João III, esse grande rei, criticado por muitos, mas foi ele, a ele se deve a vinda dos jesuítas para Portugal. No tempo de Dom João III, havia um grande cavaleiro, chamado Íñigo de Loyola. Íñigo de Loyola.
1: Loyola em português, Inácio.
0: Não? Inácio. Ele era de Loyola, do castelo de Loyola, ali muito perto de Bilbao, para nos situarmos melhor. Todo ele dedicado à cavalaria, ainda restos da Idade Média, e foi ferido numa batalha de Pamplona contra os franceses. Ele defendia as cores de Castela e os franceses, no tempo de Francisco I de França, queriam ocupar o castelo de Xavier, perto de Pamplona. E ele foi um herói extraordinário, não se quis render, embora era notório, dado o número e quantidade de franceses contra uma mínima quantidade, chamemos entre aspas, que ainda não eram espanhóis. Foi tão heroico que veio uma bala, apanhou-o na perna e ele caiu na batalha. Mas o general francês, ao ver a sua bravura, poupou-lhe a vida. Então ele foi numa padiola, autenticamente, para o castelo de Loyola, e aí foi tratado de uma maneira muito dura, porque naquele tempo bem sabemos como era uma perna que se partia, como é que se curava, era tudo sangue frio. E ele corajosamente foi tratado e bem, resistiu bem, e nessa convalescência encontrou uns livros que ele gostava de ler que falavam muito de Cristo, falavam muito dos santos, falavam... Então ele disse esta frase: se Francisco de Assis, se Domingos de Guzmão, que são os dois grandes santos, fizeram isto, porque é que eu não hei de fazer? De facto, a conversão foi radical, veio dali já como peregrino para Monserrate, perto de Loyola, depois foi para Manresa, mesmo ali ao lado, onde passou, dois anos, e depois entendeu, uma vez que ele queria ir para a Terra Santa e ficar lá, mas teve de voltar, que não deixaram ficar lá, e ele entendeu depois então começar a estudar. Foi para Paris e formou um grupo de pessoas, entre eles o grande São Francisco Xavier e um português chamado Simão Rodrigues. Fundaram um grupo, uma comunidade, que tinha como objetivo primeiro, e isto aqui entra muito a providência de Deus, para quem acredita, é muito certo isto, quem não acredita, ouve, e quando quiserem dizer que não acredita, podem ter comigo que eu arranjo mais
1: uns argumentos. Ora, mais
0: um Ora bem, não, já é um parênteses parvo, mas pronto. E então eles queriam ir para a Terra Santa, esse grupo. Como digo, estava um português, Simão Rodrigues, estava um castelhano famosíssimo, que é São Francisco Xavier, estavam outros mais, São Pedro Fábio e companhia, e mais um grupo, e disseram: se não nos deixarem ir para a Terra Santa, e havia guerra entre Veneza e aquelas ilhas do Mediterrâneo, não deixaram ir com o grupo, então foram para Roma e puseram-se ao serviço do Papa. E para onde o Papa os mandasse, eles iam. Entenderam que deviam formar um grupo, uma comunidade, com as suas regras, os seus estatutos, e formaram o que nós chamamos hoje, e é hoje, a Companhia de Jesus. Aqueles que verdadeiramente pertencem à Companhia de Jesus chamam-se os jesuítas, porque são companheiros de Jesus. Jesuíta vem daí. E, portanto, assim, com umas pinceladas, há aqui ainda um pormenor da importância que os portugueses tiveram naquela ocasião. Estamos a falar em 1540, século XVI, quando a ordem foi aceita pelo Papa. Porquê é que vieram para Portugal? Porque, precisamente, o Dom João III tinha pago a muitos portugueses bolsas de estudo para estudar em Paris. Entre eles, André de Gouveia, que chegou a ser superior do colégio de lá, a Sorbonne. E conheceu o Inácio, já convertido, e o Francisco Xavier, e Pedro Fabro, e Simão Rodrigues, o tal português. E disse a Dom João III, como nós estávamos naquela época, os portugueses, a começar a evangelizar as terras conquistadas, se fosse no norte da África, fosse na Índia, mais tarde o Brasil, de facto os jesuítas tiveram um papel aqui muito importante, o Santo Inácio recebeu uma carta de Dom João III a dizer assim: sei que tem aí um grupo que tem como vocação evangelizar os povos, e nós estamos a evangelizar através, a Igreja através de Portugal está a evangelizar a Índia, porque o Vasco da Gama já tinha lá chegado, mais tarde, agora por causa do Estreito de Hormuz,
1: claro.
0: O nosso Albuquerque deu-lhes ali nas lonas para baixo, pronto,
1: claro.
0: Era assim mesmo. Então o Santo Inácio respondeu numa carta muito curiosa a João III, assim: o mundo não é só Portugal, envio-lhe dois e já não é mau. Então veio o Simão Rodrigues e o São Francisco Xavier. E o São Francisco Xavier chegou a Lisboa, pregou, que nós hoje conhecemos ali em frente de Dona Maria II, em Teatro Maria II, no Rocio, pregou ali e deixou tudo de tal maneira entusiasmado que já não queriam que eles fossem para a Índia.
1: Para a Índia.
0: Não, mas o Francisco Xavier opôs-se, foi mesmo. Ficou cá o padre Simão Rodrigues. E o padre Simão Rodrigues foi mandado para Coimbra, recebeu logo uma grande casa, que agora é a Sé Nova, com o respectivo colégio de Coimbra. Ali cresceram de uma maneira extraordinária as vocações. Aqui em Évora, que se saiba, porque se calhar nem todos saberão, mas o primeiro colégio de Évora foi o Colégio Espírito Santo, onde hoje está a Universidade e a Igreja do Espírito Santo. E o cardeal Dom Henrique, tio de Dom Sebastião, ofereceu à Companhia de Jesus aquele espaço, fizeram ali uma obra extraordinária. Mais tarde o Marquês tratou de nos mandar todos embora, correu connosco, se calhar bem corridos, mas os homens passam, os impérios passam, mas Deus não passa. E Deus chamou-nos outra vez. Olha, cá está um ínfimo servo em Cristo a falar para vocês, contando assim em pinceladas rápidas, aquilo que são os jesuítas.
1: Ora bem, e eu e os nossos ouvintes, muito calmamente, estivemos a escutá-lo com toda a atenção, porque um pouco mais à frente iria falar do Santo Inácio de Loyola, mas nada melhor de que na primeira pessoa contada aqui com o Padre Alberto Sousa. Se só agora nos sintonizou, saiba que está a escutar-se uma conversa com um programa do Rotary Club de Évora, hoje com um convidado especialíssimo, o nosso padre Alberto Sousa, jesuíta. Padre Alberto, a contemplação é uma bússola que vos orienta e que deveria orientar muita gente, bem como a escuta do outro. É um trabalho exigente. O que é que vos leva... E o que é que leva a isto, a contemplação e o escutar o outro?
0: Pronto, isso nós... há aqui uma diferença entre algumas congregações ou ordens religiosas mais voltadas para a contemplação. Contemplação é meditação, é reflexão, é um bocadinho... olha como eram aqui os cartuchos, aqui mesmo ao nosso lado. São verdadeiramente contemplativos, vivem contemplando, meditando, enfim, sacrificando-se também. E nós somos contemplativos na ação. Não podemos agir, porque a ação exatamente é a ação direta, diretamente com as pessoas, pessoa humana.
1: Na comunidade.
0: Na comunidade, vivemos em comunidade. Mas depois os nossos trabalhos são fora da comunidade, mas é na comunidade que nós ganhamos a força espiritual, deixem que vos diga assim, para depois podermos dar algo daquilo que o Senhor nos dá aos outros. A nossa ação aqui em Évora, olha, se querem que lhes diga, o trabalho que eu gosto mais de fazer é visitar à quinta-feira o estabelecimento prisional de Évora, a cadeia. Se não gostam que se diga cadeia, e com razão, estabelecimento prisional, onde estão pessoas que eu tenho como ilustres, mas, como disse uma vez o Sr. Bispo numa missa que celebrou lá, disse: vocês estão desse lado, mas... e nós estamos deste lado, mas podíamos estar desse lado convosco. Ninguém está livre de cair numa coisa daquelas. Eu gosto muito de lá ir, porque o grupo, que é relativamente pequeno, que está connosco, é curioso que à missa, que é na primeira quinta-feira do mês, à missa vai muito mais gente que ao encontro semanal. Mas aquele encontro semanal Nós temos uma relação muito direta com eles. É, nunca lhes perguntamos o que é que fizeram, mas procuramos dar-lhes alento e ânimo, entusiasmo, e somos verdadeiramente amigos. E então, a minha ação, para além dessa, tenho equipas de casais, tenho a Misericórdia de Évora, tenho também grupos de jovens chamados CVX, Comunidades de Vida Cristã, em que nós orientamos esses grupos. Até tenho um grupo em Beja, onde vou de 15 em 15 dias. Portanto, ser contemplativo, olha, é levantar as mãozinhas para o céu, eu estou a fazer um gesto, mas não interessa o gesto, interessa o coração. Entrar a nossa vida centrada em Deus, para poder, através dele, chegarmos um bocadinho aos outros. E isto, para mim, é a minha vocação. Ao longo da minha vida, eu tenho 86 anos. Portanto, vocês estão a falar com o velhinho, valha-me Deus. Mas eu assumo, porque é mesmo assim. Portanto, ao longo destes anos todos, a minha vida foi 90% dedicada à juventude, nos colégios. Agora em Évora, também em contacto com jovens, evidentemente, mas temos outros meios...
1: Outros objetivos.
0: Outros objetivos, outra ação, que é dentro da igreja, é muito importante também. Todos são importantes.
1: Padre Alberto, eu sei, eu digo uma palavra e leva meia hora. Não preciso estar aqui a coordenar. Não. Eu humildemente ouço, escuto o que tem para nos contar. Os olhos da fé ajudam-nos a pintar a realidade, acreditando num mundo melhor.
0: Muito bem.
1: Como ensinar num mundo em que o egoísmo ou o egocentrismo é cada vez mais comovente na sua indiferença?
0: É verdade. Embora eu neste momento já tenha uma noção mais positiva do que é o viver a fé nesta Alentejo, nesta Évora. De facto, o Alentejo, antigamente, antes da vinda do Mata Frades, que acabou com os... que era o Joaquim António de Aguiar, que acabou com os mosteiros no Alentejo, era gente muito devota, era curioso. Depois, pronto, naturalmente que depois... ficou descristianizado, quer dizer, as pessoas esqueceram-se muito de Deus e de Cristo. Mas, neste momento, não é por nossa causa, nem muito menos. Isto é tudo a ação de Deus, que se serve de nós, cada um. Nós, dizia o Papa João Paulo II, que nós somos como que as mãos de Deus. Deus não faz nada sem nós, mas a nossa ação sem Ele também nada avança. E neste momento há assim uma renovação bastante grande, a começar pela juventude. E eu digo que este ano, no domingo, vamos celebrar o Pentecostes, que é a vinda do Espírito Santo sobre os apóstolos e Nossa Senhora no cenáculo, que era o sítio onde se reuniam, e celebramos essa festa, e há muitos jovens, e não só jovens, que se aproximam do sacramento do Crisma. E no domingo, nas paróquias aqui em Évora, muito particularmente aqui a de Nossa da Senhora de Fátima, no Bacelo, a dos Álamos, a de São Francisco, mais uma outra, eu peço... e Santo Antão, mais uma outra haverá, mas eu peço desculpa se me ficou alguma para trás, mas nós, os jesuítas, temos, a pedido do Senhor Arcebispo, a responsabilidade do casarão. O que é o casarão? É um local, é um edifício, onde se reúnem aberto aos universitários, em que o padre Miguel Gonçalves Ferreira, que é o nosso superior e uma pessoa muito dedicada ao serviço dos alentejanos, que ele até estudou aqui em Évora, antes de entrar nos jesuítas, e nesse casarão e nestas paróquias que eu nomeei, há um grupo enorme de jovens. Só ali no casarão há uns 50 universitários.
1: Já agora deixa-me dizer que fica na Rua do Raimundo.
0: Exatamente, isso mesmo. E isto é um sinal muito bonito. Chama-se a vinda do Espírito Santo, chama-se o Pentecostes. Pentecostes quer dizer 50 dias a seguir à Páscoa, quando o Espírito Santo desceu sobre os apóstolos e Nossa Senhora. E é a festa do Espírito Santo. Ora bem, é o Espírito Santo que nos ilumina, que nos dá luz, que nos dá força, que nos dá coragem. E este número, eu até tive a oportunidade de dizer ao Sr. Arcebispo: Sr. Arcebispo, está-se a passar um novo Pentecostes em Évora. Portanto, neste momento, estou convencido que nós não devemos olhar ao número, mas também o número faz falta, porque senão até podemos ter algum desânimo que a nossa pregação, o nosso exemplo, não colhe, não
1: seja infrutífero, claro. Deixa,
0: exatamente. Sim. Então, mas não, até mesmo no número, estamos muito animados em que isto seja um novo Pentecostes, que havia que isto bateu tanto no fundo que se calhar as pessoas começam a ver que tudo mais pode falhar, mas Cristo não falha. E eu felicito-vos a vocês, porque o vosso espírito é de entreajuda, é de auxílio aos mais frágeis, aos mais desgraçados, aos mais pobres. E isso é uma das razões que me traz aqui também.
1: Muito obrigado. Acreditar em algo é por si só qualquer coisa complexa. Ainda mais quando só é materializado com base num querer próprio. 2026, século XXI, ouvimos e desenhamos constantemente um mundo em que o tal materialismo suplanta os valores da fé em Deus. Como contrariar esta tendência, Padre Alberto?
0: Eu se calhar respondi à maneira de Santo Inácio. Que os bens são dados ao homem, à pessoa humana, melhor dito, à pessoa humana, para que ele, através desses bens, possa viver, possa ter uma dignidade. Os bens são dados para o homem e ele, pessoa humana, em vez de homem, porque hoje em dia, se eu não disser homem e mulher, já ficam todos ofendidos, não é? Pessoa humana. Estamos todos
1: certo.
0: Estamos em paz. E então, a pessoa humana deve usá-los tanto quanto o ajudem a ser feliz. Porque o objetivo, a finalidade de cada um de nós é ser feliz. Os caminhos podem ser diferentes. E acredito que o sejam. Eu não julgo ninguém, pelo contrário. Gosto de toda a gente. Ai, mas eles não frequentam, eles não acreditam em Deus. Deus é que sabe. E cada um tem o direito e tenha liberdade de consciência para seguir aquilo que entende seguir em consciência, em honestidade, em verdade e em coerência. Portanto, o que é que nós vemos muita vez, e é o que vemos neste mundo, é que, de facto, quando a pessoa se agarra só aos bens e esquece que o outro existe, acontece que esse não é o caminho que leva à felicidade. Pelo contrário, as pessoas mais infelizes, entre aspas, que eu conheci foram os ricalhaços, que só tinham e só viam números e cifrões à sua frente, mas não tinham sequer um gesto, uma palavra, uma atitude para os outros. Os bens deste mundo são dados para nós podermos usar, mas não abusar. Eu até podia falar aqui do Trump, mas não falo, nem pensar. Não vem para quem criticar ninguém.
1: Padre Alberto, acha que olhamos pouco para dentro de nós com a justificação de não termos tempo, porque as exigências materiais nos absorvem e mostram caminhos aparentemente fáceis de percorrer.
0: Claro.
1: O tal individualismo exacerbado, como alertar, já que estamos na mesma tónica, como alertar esses obsessivos individualistas?
0: Muito bem. Começou por dizer que não temos tempo. Eu acho que cada um tem tempo para aquilo que quer. Simplesmente é preciso fazer opções na vida. Opções. E dentro destas opções, quais são aquelas que mais dignificam a pessoa humana? Ter os bens é importante. A maneira como os usa é que pode ser já criticável. Há uma parábola, desculpe lá, de falar no Evangelho, que é muito interessante, que é, diz assim, é do rico avarento e do pobre Lázaro. O rico avarento estava sentadinho na sua mesa, comia, bebia, e chega um desgraçado a pedir qualquer coisa. E ele não passa cartão, não liga nenhum, era o pobre Lázaro. Quem é que ia lamber as chagas daquele pobre desgraçado? Nos cães. Ora bem, depois o avarento, segundo a Bíblia, temos de interpretar isto, porque a Bíblia tem de ser interpretada e bem. Foi para o seio de Abraão, o pobre Lázaro, e o outro para as profundezas. Ora bem, então, aquele avarento, aquele rico, é condenado por quê? Por comer bem? Não. Por não ter reparado que havia alguém que precisava. Os bens são todos bens. Quem dera que todos aqui em Évora não houvesse ninguém que dormisse na rua, não houvesse ninguém que nos batesse à porta a pedir. Quem dera. É para isso que todos temos de trabalhar. Não é só o governo, é todos. Trabalhar e fazer alguma coisa pelo bem comum. Mas a felicidade está mais em dar que em receber. Aliás, é uma frase que hoje aparece na missa de São Paulo. A felicidade está mais em dar do que em receber. E nós vemos perfeitamente, quando damos o nosso tempo, quando damos até, não tanto bens materiais, mas ensina a pessoa, não des o peixe, ensina-o a pescar, como a gente costuma dizer. E é verdade. O que falta às vezes neste país é a formação, é a educação, mas é começar por aqueles que mais têm. Porque eu não acredito que uma pessoa que tenha muito, muito, muito e não se apercebe que há outros que não têm nada, eu não acredito que essa pessoa seja bem educada, não está bem formada.
1: Muito bem. Esta pequena pergunta que eu vou sugerir ao Padre Alberto leva-nos ao final quase da primeira hora. Sem querer, estamos das 10 da noite, das 21. A Igreja Católica está a atravessar um período de desafeição e de radicalização. São os escândalos dos abusos sexuais, a comunidade abandona a Igreja, decréscimo de vocações, crise da transmissão da fé e uma certa perda de credibilidade que agrava a distância entre os pastores e os fiéis, alimentando-se quer até, ou até mesmo a desconfiança das estruturas. Como reagir a esta hecatombe, Padre Alberto?
0: Não há dúvida, quando me falam nessa história terrível de falta de violação de crianças, isso mexe muito cá por dentro.
1: Humanamente mexe com todos.
0: Mexe muito. Eu vivi no, muitos anos, a maior parte da vida, em colégios, quando vejo que alguns sacerdotes, é uma minoria, mas que fosse um já era demais. Portanto, se fosse um já era demais. Há coisas que não se pode verdadeiramente tolerar. O mal não se contempla, nem se anda ali e volta. O mal corta-se pela raiz.
1: E uma erva daninha,
0: assim, erva daninha só... tem-se arrancar mesmo. E há muitos padres que caíram neste pecado terrível. Até as entranhas se mexem cá por dentro. Pronto. Digamos que isso é o chamado o mal. O mal. O pecado. Os pecados que faz são muito pequeninos, levezinhos. Este é que é o pecado. Eu hoje, por exemplo, e se calhar faltou isto, estamos num mundo, falou aí e bem, em que a Igreja foi abanada, foi sacudida. E é importante que uma árvore, quando se sacode, os frutos que estão bem presos à árvore não caem, os podres caem logo. E estes podres é importante, e a Igreja tem de ser humilde, tem de reconhecer, tem de dizer meia culpa, porque ela não acaba, porque Jesus diz, as últimas palavras em São Mateus, eu estarei convosco até o fim dos tempos, eu que tenho fé, acredito nisto plenamente, mas a Igreja já passou por momentos na história bem piores do que estes. E ela está aí. Se a gente vai ao tempo de Santo Inácio, e lá iremos daqui a pouco, que eu já sei que... Eu penso que há para aí umas perguntinhas nesse sentido. Se vamos ao tempo de Santo Inácio, aparece o Lutero, que funda os luteranos, os protestantes. Aparece um Henrique VIII, que começa na Inglaterra, a Igreja Anglicana. Aparece o Calvino, mesma coisa. Todos esses, para reformar a Igreja, saíram dela. Mas se queres reformar uma instituição, é dentro da mesma instituição que tu a podes reformar.
1: Reformular?
0: E foi o que foi Santo Inácio. Mas agora, atualmente, nós tivemos, ultimamente, temos tido uns papas desde o João XXIII, Paulo VI, João Paulo I, João Paulo II, o Papa Bento XVI, o Francisquinho, que era jesuíta, a gente chama-lhe o Francisquinho, Papa Francisco, este agora, o Alexandre, perdão, o Leão XIV,
1: Leão XIV,
0: que são pessoas extraordinárias, foram chamadas a exercer uma missão, e eles têm exercido muito bem. E o Papa Francisco, quando soube desta história da pedofilia e tudo mais, e eu tenho um grande amigo meu chamado Pedro Stresch, que estava à frente daquele grupo. Pedro Stresch foi nosso aluno em Lisboa, no colégio. Eu sou muito amigo dele.
1: Conheço.
0: Celebrei o casamento,
1: sim.
0: E o batismo do filho. Fizeram um trabalho fantástico. Nós... mas que se indemnizem verdadeiramente aquelas pessoas que tiveram de passar por essa fase. Eu, no colégio, hoje em dia, eu digo, facilmente se pode cair, porque as pessoas atiram-se de tal maneira. É mesmo assim, a gente tem cuidado, já não pode, o que é um exagero, não podes tocar numa criança. Se tocas numa criança, não tens com certeza intenção de mais qualquer coisa, é tocá-la para saudar. ela pode usar esse gesto para te poder...
1: Para criar um problema.
0: Para criar um problema. Mas olha, a Igreja tem de se penitenciar, tem de pedir desculpa, tem de remediar este caso e que não haja contemplação para com estes criminosos. Porque a cadeia, não é feita para estes que estão aqui em Évora. Para mim são umas joias. Mas são mesmo, digo isto sinceramente. Tiveram um azar. Mas quem é que não pode ter um azar? Agora, têm de sofrer as consequências do azar que tiveram. Estes aqui, com quem eu falo, eles estão conscientes que merecem estar presos.
1: Uhum.
0: E, se calhar, andam por aí alguns que fizeram esses crimes e andam a risco da gente. Isso não está bem.
1: Padre Alberto, dentro da mesma ótica de avaliar e de avaliar mesmo quem pratica o bem e o menos bem, como chamar, quanto a si, como chamar os fiéis para a casa de Deus, a Igreja, como voltar a cativá-los? Assim, de uma forma muito sucinta, porque estamos quase em cima das 10.
0: Muito bem. Só com um exemplo e sobretudo, há uma coisa que às vezes pode falhar, que é o afeto. Saber lidar com os jovens, duas coisas. Primeiro, ter capacidade de os ouvir. E ter capacidade de os acolher. Porque hoje em dia sabemos que muitos jovens não têm em casa aquilo que deviam ter, que era exatamente o carinho da família, dos pais e dos irmãos. E isto falhou muito, o problema da família. E quando falha o problema da família, a Igreja falha mesmo. Agora, como é que se pode dar a volta? E estamos bem otimistas neste sentido, porque o bem não faz barulho. É verdade. O bem não faz barulho. E também alguém acrescentava, e o barulho não faz bem. Mas o bem não faz barulho, é verdade, isto não vem nas parangonas dos jornais. Mas há coisas tão boas atualmente na sociedade, na Igreja mesmo, que nós nem merecemos de maneira nenhuma. Agora, como é que se chega a isto? Só através do exemplo, só através do testemunho. E o testemunho passa sempre, não por palavras, mas pela maneira de te comportares, a maneira como tens um sorriso para as pessoas, a maneira como tu julgas as pessoas, que não tens nada que julgar. As pessoas não me estão a ver, mas eu costumo fazer um gesto, um dedo aponta para a frente e três aponta para trás, que sou eu. Quando eu me capacitar que primeiro tenho de me converter eu, para poder converter alguém, primeiro eu tenho de ser bom, para irradiar a bondade. Primeiro eu tenho de ser alegre, mas alegre, não é? Alguns parece que nunca saíram da Sexta-feira Santa, nunca chegam à Páscoa. Mas nós somos pessoas de Páscoa, de alegria, de entusiasmo. Agora, a Igreja, nas suas pessoas, nos seus homens e mulheres, nem sempre é um bom testemunho. E é um mau testemunho quando saem do Evangelho. E o Evangelho passa pelo amor a todos.
1: E é assim que chegamos, sem querer, ou com muito querer e com muito saber, até às 22 horas. Se só agora nos está a escutar, saiba que está no 103.2 da Telefonia do Alentejo, para todo o Alentejo. Está no programa A Conversa com um convidado hoje muito especial, o Padre Alberto Sousa, jesuíta aqui em Évora, agora, e com uma larga experiência e história atrás de si, que tem vindo a comentar. Olha, se perdeu, mais coisas virão para a frente depois das 10, que o levamos até às 23. Fiquem, já voltamos.
0: Muito bem.

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1: São 22.
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0: E cá estamos de novo, numa conversa com, hoje com o convidado o Padre Alberto Sousa, a falarmos de jesuítas que mudam o mundo e que têm mudado e vão continuar a mudar-se. Padre Alberto, as páginas das epístolas e dos evangelhos dão-nos uma visão e ensinamentos de um Deus vivo, acolhedor, alimentando as nossas almas. No entanto, disputas, ódios e guerras sem razão, ao que parece, sempre existiram. Será que alguma geração conseguirá viver em paz, por fim, a toda esta negatividade?
1: Pois, não há dúvida nenhuma que a realidade que hoje estamos a viver, em pleno século XXI, já era de um mundo estar um bocadinho melhor, embora esteja bem melhor do que outros mundos que passaram. A gente hoje estamos sempre em cima da hora, sabemos tudo no momento. Antigamente faziam-se coisas, se calhar, bem piores, mas aquilo nunca se sabia nada, enfim. Por isso hoje temos de ter um bocadinho mais de cuidado nisso. Eu sou um otimista por natureza. Nunca senti que o mundo estivesse tão bom como agora. Para nós, para mim. Claro que temos os Estados Unidos governados por quem lá está, temos o Putin a governar o que governa, temos o chinês. É muito fácil apontar para eles, porque também estão sempre nas parangonas da comunicação social. Mas eu acho que, mesmo nós portugueses, eu quando era miúdo, vivia lá naquela terrinha na província. Hoje a província está muito abandonada, mas naquele tempo estava muito pior. Ainda há para aí pessoas que têm saudades de há 50 anos, que têm de viver o presente. Na minha terra, o meu pai era carpinteiro. Éramos gente muito modesta, mas havíamos gente muito pior a passar fome. E o meu pai, muitas vezes, lá ia uma malguinha de caldo, como dizem lá no norte, para muita gente. E há muita gente que reconhece isso. Hoje está muito bem na vida, mas passou por elas. Agora, hoje em dia, é sobretudo a falta de palavra, a verdade, assumir as consequências do seu próprio erro, que mais aflige. Nós estamos em tempos em que as guerras estão aí e há tanto sofrimento de gente que não tem culpa nenhuma, crianças a morrer. É caso para perguntar: onde é que está o Evangelho? Não está. Ali não está. Podem dizer que são evangélicos, que vão ao templo deles. Muito bem, que o façam. Mas não são. O Evangelho para eles não conta nada. A mim, sabe o que mais me preocupa nisto? É ver as autoridades, muitas vezes, apelar para a Bíblia e depois fazem aquilo. Por exemplo, olha, eu não devia dizer, mas vou dizer. O chefe da Igreja Ortodoxa Russa fomenta a guerra da Ucrânia. Então, vamos lá ver. Então, isto tem algum jeito? Isso aconteceu, de facto, no começo da Idade Moderna, em que havia papas que até pegavam em armas. Mas isso não podemos, de maneira nenhuma, estar de acordo.
0: Há uma evolução, não é?
1: Mas que grande evolução. Claro. Agora, hoje, ainda por cima, com a inteligência artificial, hoje em dia, carregas no botão e o objeto vai por aí fora e mata-te à distância, já é tramado. Quer dizer, se a gente começa a pensar nisto, não sai de casa.
0: Claro.
1: Mas se está em casa, ela chega lá também, a árvore na mesma. Vamos andando um dia atrás do outro, viver na alegria. Agora, que de facto dá que pensar e dá que nos agarrarmos mais à justiça e ao amor, não tenho dúvidas. É por aí que vai a felicidade da pessoa humana. Mas temos de aceitar que as coisas não estão bem.
0: Não estão bem. E no seguimento destas breves reflexões, verificamos um mundo que sofre de angústias e desorientações,
1: é verdade.
0: Mas também nos revela novos rostos de Deus. São difíceis os caminhos da esperança de um mundo melhor. Como tocar a tecla dos valores e dos ensinamentos, Padre Alberto?
1: Não é fácil, não, mas que de facto há muita gente, mas em tudo, e aqui não entram partidos, não entra nada, estamos fora de tudo isso, mas que há muitas pessoas que de facto se dedicam de uma maneira extraordinária. Para não irmos mais longe, aqui em Évora há alguns movimentos tão bonitos, o ReFood, a maneira como se acolhem muitas pessoas aí, que também não dá nas vistas, mas estão aí. A maneira como, mesmo todos, mesmo os não católicos, não interessa, somos todos filhos de Deus e todos temos como missão ajudar o próximo. Isto não é só do Evangelho, é de toda e qualquer pessoa que seja racional. Porque aquela pessoa, pelo facto de ter aquela religião ou aquela ideologia, merece o mesmo respeito que outro, que aparentemente parece. Não quer dizer que o seja. Já tivemos aqui a dizer que havia muita gente na igreja que, em vez de ir fomentar, o escandaliza. Portanto, como fomentar, de facto, isto não vai, como disse e repito, não vai por muitas pregações, não vai por palavras, vai por testemunho. Nós temos aqui em Évora, de facto, pessoas encantadoras, de todas as classes sociais e de onde muitas vezes menos se espera. Eu também visito ali o lar do Barahona, vou lá celebrar a missa ao domingo. Por exemplo, vem um grupinho de pessoas muito pequenino à igreja, à missa. Aquelas que vão ali à missa são melhores que as outras? Não necessariamente. Cada um tem a sua ideia e tem de se respeitar. Agora, temos de trabalhar todos para que haja um melhor ambiente, para que as pessoas se sintam mais felizes. Isso temos. Isso é uma obrigação que compete a todos. E os jesuítas, às vezes, também têm de dizer meia culpa, é a máxima culpa.
0: Uhum. Padre Alberto, o estar próximo do outro nem sempre é fácil.
1: Não.
0: Quanto a si, acha que a Igreja tem-se afastado deste princípio, colocando-se num pedestal de ostentação e não de humildade?
1: Se se expõe, faz mal. Mas às vezes acontece. E eu, sem acusar ninguém, que não é essa a minha missão, sinto que em algumas igrejas há pessoas, sejam padres, sejam
0: leigos,
1: sejam diáconos, sejam catequistas, que julgam que são senhores da igreja. Aqui não há senhores, aqui há servidores. E eu sei de pessoas que deixaram de ir a uma determinada igreja, estou-me a lembrar de alguma em Lisboa, porque estão a fazer da igreja, muitas vezes, maneiras de poder arranjar mais alguns pataquitos, alguns tostões. Não, mas o dinheiro ajuda, mas não é tudo. Não dá felicidade. Ajuda, mas não dá. E, portanto, uma igreja A palavra igreja quer dizer eclésia, quer dizer comunidade, quer dizer conjunto de pessoas que vivam o cristianismo ou o protestantismo, seja qual for, se não tiver a atenção do outro, sobretudo aquele que mais precisa. E quando digo que mais precisa, não é tanto no aspecto económico, mas é um aspecto afetivo. Pessoas que vivem sozinhas, isoladas.

0: Nós brevemente, como quem diz, daqui a dois, né, viremos aqui para dentro das muralhas, para outra casa que é também da Fundação Eugênio de Almeida, e em que eu presinto que podemos estar mais próximos e saber um bocadinho mais desta gente, porque de facto falta muito este convívio, esta partilha, esta comunhão, como união entre todos.
1: Sem dúvida. E estamos a falar precisamente de uma cidade universitária.
0: É verdade.
1: Padre Alberto, sente que os jovens, na euforia das suas energias, vivem a comunidade como ajuda do outro, ou estacionam na ambição da competição e do eu melhor que tu?
0: Pronto, isso é assim, olhando assim de repente, parece que não. Mas mas há um... A gente vê agora vem aí as quebra das fitas e essas festas todas. Aparentemente parece que ficamos com uma imagem negativa de muito jovem que vai ali. Não é esse o meu pensar. Eu acho que eles têm todo o direito a divertir-se. Claro que depois há abusos, é evidente que há, mas também sempre os houve e há de haver e nunca deixará de haver. Mas também aí os cristãos têm de ter uma palavra a dizer. E quando digo palavra, não é falar, é comportamento. Comportamento. A maneira como se relacionam, como se comportam, isso é importante. Mas eu acho que... Que há coisas bem melhores que nós desconhecemos e que as há de facto nesta cidade. Esta cidade já tem muita juventude que vem de fora, muitas delas, que andam aqui a estudar, agora até elegeram um novo reitor, eu sei lá que seja para bem de toda a universidade, e acredito que sim. E estes jovens todos, bem atendidos, eu conheço professores universitários aqui de Évora, pessoas que são um encanto, são de uma dedicação. Tudo isso é preciso valorizar, porque aparentemente parece que está uma desgraça, mas não é tanto assim, graças a Deus. Sou muito otimista.
1: O Padre Alberto falou ainda há pouco de uma comunidade já interessante, 50 pessoas, 50 jovens.
0: Só naquele, só no casarão.
1: Só no casarão. Claro,
0: já não
1: é um exemplo
0: das paróquias.
1: Sem
0: há muita gente.
1: Elas que germina e é realmente muito importante. Uma das frases que de definidoras do que é a Companhia de Jesus e qual a sua missão, diz: os jesuítas dedicam-se a uma grande variedade de atividades, procurando que a sua ação contribua para a evangelização do mundo, a defesa da fé e a promoção da justiça.
0: Muito bem.
1: Como estabelecer estas pontes entre os vários setores da sociedade e das periferias?
0: Muito bem. Essa das periferias é muito própria do Papa Francisco, que é preciso ir mesmo. Nós temos essa missão e como mandato, sobretudo já do Papa Paulo VI, estamos a falar nos anos 70, que pediu aos jesuítas para eles não se esquecerem que têm como missão ir aonde outros não vão. Ora bem, aqui em Évora, portanto, temos de ter muita atenção a isso. Nós devemos, tal a promoção da justiça, é uma ideia relativamente recente, estou a falar de há 20 anos para cá, em que devemos ter sempre presente que não é a palavra, mas é a ação. E nós hoje devemos promover a dignidade da pessoa humana. Eu acho que a justiça não está tanto nessa que nos vem do nosso Código Civil, com todo o respeito, que eu acho que está mal em Portugal. A justiça está, está muito maltratada. Isto digo de coração.

não estou a acusar ninguém, mas a justiça está muito maltratada. E nós temos isso, todos os dias o constatamos. Mas essa justiça temos de contar. Mas às vezes há muita injustiça na minha relação direta com o outro. E aí também entram aqueles que têm e aqueles que não têm. Têm o quê? Têm ciência, têm estudos, têm formação, têm tudo isso. E até nesses pode faltar o pão. Mas nós, muitas vezes, esquecemos que esse a quem falta o pão de cada dia também estão a precisar da nossa ajuda. E essa, muitas vezes, fica de lado. Estou a dizer isto penitenciando-me a mim também. Não estou a acusar ninguém. Estou a dizer que eu falho nesse campo e a Igreja pode falhar nesse campo, e se falha só tem um caminho de arrepiar caminho e endireitar-nos no sentido da pessoa humana, não é nos critérios do dinheiro ou da... Agora também há muito aqui em Évora um bocadinho isso, é filho de fulano, é filho de cicrano, é família bem. E então, não, todos somos filhos de Deus, iguais, e temos de promover todos de uma maneira total. Eu digo isso porque eu também me penitencio nesse sentido.

0: E este é mais um dos temas dos Cantos da Aurora, em que Tolentino Manuel, João Cágado e João Assis fizeram o sol é que alegra o dia. Lindo, lindo, lindo, lindo. Bom, e vamos continuando com a nossa conversa. Aqui, se só agora nos sintonizou, saiba que está à conversa com um programa quinzenal do Rotary Club de Évora, hoje com a especial participação do nosso padre Alberto Sousa, que nos tem falado da sua experiência, que nos tem falado dos jesuítas, que um jesuíta a transformar vidas é realmente um tema que nos enche o coração de esperança. Eu gostava agora, Padre Alberto, de falar aqui talvez de algumas estatísticas, já que eu tenho-as aqui anotadas e que se calhar de cabeça não as têm.
1: Tenho, não.
0: Os jesuítas estão em cerca de 120 países. Em 2017 contabilizavam-se 16.090 jesuítas, 11.574 sacerdotes, 1.133 irmãos, 2.469 escolásticos e 734 noviços.
1: Muito bem.
0: É uma boa comunidade. São suficientes, Padre Alberto?
1: Para mim não, mas pronto, é o que temos. Já fomos muitos mais, sem dúvida, mas tivemos uma crise muito forte de vocações em anos atrasados e de vez em quando vem assim uma levazita. Agora temos 6 no noviciado. O noviciado são 2 anos em que se estuda a fundo a vocação, se quer ou não seguir por aquele caminho. A formação dos jesuítas é muito longa, mas é sempre no sentido de preparar a pessoa para a vida e ver dentro da Companhia de Jesus se quer ou não seguir por aí. Nós, por exemplo, aqui em Espanha, ao nosso lado, já houve, foi sempre a nação que tinha mais jesuítas, se bem que é uma coisa estranha. A nação que tem mais jesuítas atualmente é a Índia.
0: Mas também são muitíssimos, não?
1: Pois é, que nunca mais acaba. Mas ao menos, sobretudo em algumas províncias, ainda é permitida a religião católica. Na China é que não. Mas aqui em Espanha, que foi sempre a nação de onde era o oriundo de Santo Inácio e São Francisco Xavier, houve sempre muitos jesuítas. Em Portugal já houve muitos mais. Neste momento, quando entrei na Companhia de Jesus, éramos cerca de 300.
0: Hoje 147.
1: Hoje
0: 147.
1: Há a diferença, 300 e tal para 147. Mas pronto, eu às vezes digo assim, quando há aqueles padres todos, eu ouvi uma vez uma boca que eu achei tanta graça. Na Quinta-feira Santa juntam-se ali na Sé dezenas e dezenas de sacerdotes da diocese, porque têm de prestar obediência ao bispo naquele dia. E eu ouvi uma vez uma boca de um padre dizer assim: ai, tudo isto a trabalhar. Pronto, alguns estão excepcionalmente ocupados,
0: claro,
1: e outros não tanto,
0: claro.
1: Mas se cada um for fiel no seu metro quadrado, como dizia alguém, eu tenho de ser fiel no meu metro quadrado, que é o espaço que eu ocupo, as coisas podem melhorar. Agora, se eu não melhoro, não adianta. Que estamos muito menos, não tenho dúvida. Mas eu acho, por exemplo, irmãos, falou aí em noviços, em irmãos. Os irmãos jesuítas são jesuítas como eu, fazem os votos como eu, mas são padres.
0: Uhum.
1: Têm outros trabalhos, outros serviços dentro de uma comunidade. Sejam eles enfermeiros, sejam até médicos, têm o compromisso de serem jesuítas com os votos, pobreza, castidade e obediência. mas não exercem a missão de sacerdote, de padre. Atualmente, em Portugal, temos dois ou três válidos. Os outros já estão mais para o lado de Bagdade, como se costuma dizer. São poucos, são. Mas também a vocação de sacerdote é mais atrativa, digamos, do que de irmão. É atrativa porque o sacerdote está mais diretamente, pela missão que exerce, mais diretamente em exercício, em comunhão com aqueles para quem celebra. Um irmão também, mas noutras atividades. E por isso, hoje em dia, se calhar, os irmãos vão definhando, mas e fazem muita falta, porque são pessoas muito comprometidas, fazem muita falta até numa comunidade para enriquecimento do grupo.
0: Uhum.
1: Mas aqui em Évora temos quatro jesuítas padres e um em vésperas e o ser, que é teólogo.
0: Muito bem. Em Portugal, como eu já ainda há pouco o Padre Alberto também referiu, estão 147 jesuítas e em colaboração com eles são realmente inúmeros leigos que colaboram.
1: Sim, sim.
0: Em que áreas e setores é que estão mais focados?
1: Primeiro é o ensino. Neste momento temos só dois colégios. Tivemos três, quase sempre. Tivemos só dois colégios. E depois, para além do ensino, temos sobretudo o serviço universitário. Nós temos em Lisboa, Porto, Coimbra e Braga, quatro, em cada cidade, um centro universitário, especificamente trabalhar com universitários. Aqui em Évora, o Casarão não é propriamente um centro universitário, até porque o Casarão pertence à Diocese, nós é que estamos responsáveis por ele. Mas movimenta muitos jovens e temos também atividades atualmente em algumas paróquias, particularmente no Algarve e uma paróquia no Pragal, ali junto ao Cristo Rei, na Almada. Várias também, já tivemos mais, mas agora temos algumas ainda. Mas a atividade dos colégios e dos centros universitários, digamos que é a missão que mais resultados tem dado. E mais atividade levam os jesuítas a trabalhar.
0: Muito bem. Permita-me que faça, que leia aqui um pouco da história. Aliás, o Padre Alberto, ainda há pouco, no início do programa, fez menção a algumas das datas, mas, no entanto, eu encontrei alguns textos que talvez sejam mais, mais exemplificativos, mas condensam melhor ou tão bem a história. É que os jesuítas chegaram a Portugal ainda antes durante o século XVI, pela mão de Dom João III, como ainda há pouco referiu, destacaram-se no ensino universitário e como pregadores, tanto na corte como nas viagens de expansão marítima.
1: Sim, senhor.
0: Permaneceram no país até 1759, ano em que foram expulsos pelo Marquês de Pombal. Seguiu-se a supressão da companhia pelo Papa Clemente XIV, em 1773. Durante os anos que se seguiram, apenas a Rússia não obedeceu à bula papal, pelo que aí se mantiveram alguns jesuítas. Até aqui, tudo conforme, como ainda há pouco disse.
1: Tudo certinho.
0: Quando se deu a restauração da ordem em 1814, os jesuítas regressaram aos seus anteriores trabalhos de apostolado. Mais atribulado foi o regresso a Portugal, de onde foram novamente expulsos em 1834 pelo Exército Liberal. Em 1858 e 1910, deu-se uma nova incursão, durante a qual foi fundada a revista Brotéria, que ainda hoje existe.
1: Sim, sim.
0: No decurso da Primeira República, foi restaurada a Lei Pombalina de expulsão. Apesar da propaganda anti-jesuíta, os jesuítas continuaram a sua atividade a partir do exílio e foram paulatinamente regressando a Portugal.
1: Muito bem.
0: Quais são as vossas prioridades, Padre Alberto?
1: Olha, todo esse historial, para nós até, humanamente falando, até nos honra, porque fizemos muita sombra. O Marquês de Pombal conseguiu expulsar os jesuítas daqui de Portugal e incutiu este mesmo desejo em toda a Europa, exceto na Rússia e na Prússia. Rússia e Prússia, nomes engraçados. A Catarina, a Grande Catarina.
0: A Grande Catarina de Médici?
1: Não. De São Petersburgo.
0: São Petersburgo.
1: E da Rússia naquele tempo. Ora, foi uma grande mulher. Pronto. Como era protestante, não obedeceu ao Papa e recolheu lá. Também o Frederico da Prússia, também nos recebeu. Mas nós temos sido, de facto, corridos, mas isso para nós é, de facto, uma atrocidade muito grande. O Marquês de Pombal, nós, no tempo do Marquês de Pombal, nós tínhamos 30 colégios em Portugal. O ensino estava praticamente 90%
0: nas mãos dos jesuítas.
1: Foi um golpe terrível para a própria nação. O Marquês de Pombal, depois serviu-se, ficou com os bens, mas ele serviu-se muito dos jesuítas para trepar. Quando subiu ao poleiro, não é para estar a verberar contra ele, nada disso, mas a realidade é esta. Foi um golpe muito forte em todo o ensino. Chegou a Primeira República com Afonso Costa. Nós já tínhamos dois grandes colégios naquele tempo, que era o de Campolide, o famoso colégio de Campolide, onde estudaram muitos ilustres pessoas, e o São Fiel, ali perto de Porto Alegre. O Colégio São Fiel hoje está tudo. Hoje o Colégio de Campolide está na Universidade Nova. E o São Fiel está em ruínas, ou um incêndio, tudo, não há nada. Mas dali, do Colégio de São Fiel, ainda foram para a Bélgica alguns alunos para um colégio dos jesuítas na Bélgica. Estamos a falar em 1910. Entretanto, veio a primeira Guerra Mundial, a Bélgica é invadida e os jesuítas tiveram de vir, fugir. Lá vieram eles para onde? Para a Galiza, aqui em cima, em frente de Cabinha, ali. Isto é curioso. Veio a Guerra Civil Espanhola e eles agora tiveram de fugir. Então fugiram para Portugal. E o Colégio das Caldinhas, que eu há pouco anunciei, foi o continuador deste Colégio de Campolide, depois o da Bélgica, depois o da Espanha, para ali. Portanto, é curioso curioso tudo isto. Nós estamos sempre disponíveis a nos mandarem embora se não nos querem cá. Mas que a Fundação Eugênio de Almeida tem lá nos seus estatutos, quer cá os jesuítas e os salesianos, e nós cá estamos, e muito bem.
0: Muito bem.
1: Se calhar somos perseguidos por denunciar o erro. Isso, se for assim, é uma alegria.
0: Aceita-se. O vosso fundador, um dos vossos fundadores, Inácio de Loyola, escreveu as Constituições Jesuítas, adotadas em 1554.
1: Muito bem.
0: Que deram origem a uma organização rigidamente disciplinada e guerreira, como se de uma primitiva ordem de cavalaria se tratasse, ao que parece. E até me atrevo a ler o lema dos jesuítas em latim, ad maiorem Dei gloriam, para
1: bem,
0: a maior glória de Deus.
1: Está muito bem.
0: Consta que não é a cavalaria, mas os guardas, não são os guardas, vá, os protetores do Vaticano são os jesuítas, será?
1: Não, isso não.
0: Isso é outra...
1: Aí para.
0: Isso é. Claro, claro.
1: A fama espalhou-se um bocadinho. Claro que, vamos lá ver. Ao longo da história, ficou-se com essa ideia, uma vez que era a Companhia de Jesus.
0: Companhia de Jesus, sim.
1: Puxou-se essa ideia de companhia para o aspecto guerreiro, mas não tem de ser esse necessariamente, nem deve ser, e se o foi, é mal. Nós, de facto, pela influência, pronto, digamos, intelectual, porque o jesuíta, de facto, estuda muitos anos, tem uma formação completa, muito completa, e às vezes pode fazer sombra. Até posso contar um xiste que houve aqui em Évora há muitos anos, que houve aqui um congresso, estou a falar há mais de 60 anos, que é um congresso de filosofia em Évora, e vieram cá os filósofos jesuítas da Faculdade de Filosofia de Braga, vieram ao congresso, e alguns fizeram, pronto, expuseram algum tema. E na assistência estava um jesuíta, um padre que ninguém sabia que era jesuíta, e ouviu este comentário: estes jesuítas são muito bons. Diz o jesuíta que estava ao lado e ouviu: também há cá muitos burros, o que é que não os deixam zurrar? Pronto, há de tudo.
0: Pois, claro. Bem, evidente.
1: Agora, na realidade, às vezes pode ter havido algum excesso, alguma atitude, alguma atividade antes do Marquês, eu acredito, porque muitas vezes os padres jesuítas eram educadores dos reis. E às vezes usaram do poder que tinham nos reis para a sua missão, e a isso não podemos dizer que esteja bem.
0: Uhum.
1: Mas que depois também criou muita inveja e muito mal-estar da parte, sobretudo, daqueles que não tinham esse desejo de acertar e tinham tudo para dizer mal.
0: Aliás, havia tendências anticristãs no século XVIII que dirigiam contra a congregação dos jesuítas grandes combates.
1: Não é? Ah, sim.
0: Está descrito,
1: sem
0: dúvida, não é?
1: Sem dúvida. E mesmo através da filosofia, das discussões académicas, havia muito disso. Mas isso até pode ser salutar. Agora, quando começam a entrar pelo poder dentro e assumir cargos que não são tanto de serviço, mas são de autoridade, também caímos nisso. E, portanto, já dizia o padre Arrupe, Pedro Arrupe, que foi o grande general que nós tivemos, peço desculpa, geral, que diz que o Marquês sacudiu muito pó que estava acumulado nos ombros dos jesuítas. Queria dizer com isso que, de facto, nós tivemos os nossos pecados, e às vezes um abrão desse sacode a árvore e
0: a cair os tais frutos, pontos.
1: Os frutos ficam maduros na árvore.
0: Padre Alberto, eu gostava aqui de referir talvez mais duas ou três linhas da história, que Portugal foi rica ou pobre, depende da perspectiva da ampulheta. Em Portugal, o rei Dom José I tinha por ministro, já se disse, Sebastião José de Carvalho e Melo,
1: o famoso
0: Marquês de Pombal, que, na convicção que os jesuítas eram um obstáculo aos seus planos,
1: sim,
0: resolveu dar-lhes combate, culpando-os da crise nos sete povos das missões,
1: sim,
0: com os indígenas.
1: Muito
0: mandou
1: bem
0: prender a todos no Brasil e os meteu em cárcere em Portugal, sem que tivessem defesa. e de onde só puderam sair em 1777, com a ascensão de Dona Maria I ao trono. Dos 9.460, atenção, um número considerado, encarcerados, só restavam uns 800. Portanto, é só fazer contas.
1: Muitos partiram.
0: Em Portugal e nas cortes borbónicas, muitos jesuítas foram presos ou mesmo condenados a suplícios, como é o caso do padre Gabriel Malagrida. Acusado no processo dos Távoras. Outros ingressaram no clero secular ou em outras ordens.
1: Sim, senhor, e outros saíram mesmo.
0: A Companhia de Jesus foi fundada no contexto da Reforma Católica, também chamada da Contra-Reforma, e os jesuítas fazem votos de obediência total à doutrina da Igreja Católica, tendo Inácio de Loyola declarado a certa altura: "Acredito que o branco que eu vejo é negro, se a hierarquia da Igreja assim o tiver determinado."
1: Muito bem, muito bem. Está bem informado.
0: Como comentar, toda esta história?
1: É
0: faz
1: bom,
0: parte de nós.
1: Quando Santo Inácio apareceu, de facto, a Igreja precisava de uma reforma, mas a sério. E contribuíram para isso, para a reforma da Igreja, de facto, o Concílio de Trento e a Companhia de Jesus. No Concílio de Trento, foi um concílio muito importante, teve um defeito muito grande, foi só condenar. Anátema. Estiveram lá dois teólogos famosos jesuítas. Ora bem, isso foi um dos momentos de reforma. Outro foi, de facto, a Companhia de Jesus. E a Companhia de Jesus e o Concílio de Trento quiseram reformar a Igreja sem sair dela, dentro da própria Igreja. Claro que saíram dela o Martinho Lutero, o Henrique VIII, o Calvino, o Melanchthon, todos estes saíram da Igreja Católica. Fundaram outra igreja, protestante ou anglicana, que é mais suave e mais próxima de nós que os outros. Hoje em dia há um esforço enorme para criar esta unidade e esta comunhão. Os jesuítas entraram nesta contra-reforma e Santo Inácio, que era de facto muito amigo do nosso rei Dom João III, e da sua esposa, Dona Catarina, que era irmã de Carlos V, se não estou em erro, fomentaram muito a vinda de jesuítas para Portugal. Foi um bem? Eu creio que sim, apesar dos excessos, porque nós, sobretudo em Coimbra, é impressionante a quantidade de jesuítas que entraram quando se fundou aquele colégio, que hoje é Sé Nova. Quantidade louca. Até ainda lá uma rua chamada a Rua dos Apóstolos, que era onde os jesuítas passavam, chamavam os Apóstolos.
0: Os Apóstolos.
1: Tiveram uma influência enorme. Essa influência deixou, se calhar, mesmo dentro da própria Igreja, e então com o Marquês de Pombal, entendo nada, deixaram às vezes um mal-estar, um bocadinho também de ciúme, porque estas coisas somos muito humanos e falhamos muito nisso. Mas a reforma da Igreja ainda hoje tende-se a dar dentro dela mesma, dentro dela. Santo Inácio deu-nos este exemplo. Nós fazemos um voto de obediência ao Papa. Não é um voto público, quer dizer, é um voto, pois, em particular, fazemos um voto de obediência ao Papa. Se o Papa, por exemplo, nós não podemos ser bispos, mas o Papa Francisco era jesuíta, mas o Papa pode estar por cima de qualquer lei de qualquer congregação ou ordem religiosa e pode nomear os bispos, mesmo jesuítas. Mas fazemos um voto de obediência ao Papa. E quando essa frase que diz aí, se é preto, a gente mesmo veja que é branco, tem de dizer que é preto, isto é para significar que, como há pouco disse, quem obedece acerta sempre. Houve muitos movimentos no século XX que hoje em dia mal se fala neles, na América Latina, aqueles movimentos terríveis de ir ao encontro dos pobres, de entrar mesmo em partidos políticos que não tinham nada a ver com a Igreja, mas que eram de facção estritamente social. Hoje em dia já ninguém, quase ninguém fala neles, porque já dizia lá um grande senhor que vem nos Atos dos Apóstolos, que disse: se é obra de Deus, ela não morre. Nós podemos fustigá-la, que ela não morre. Agora, se é dos homens, eles passam e a obra acaba. Isto é verdade. Os jesuítas voltaram, se calhar tiveram muitas culpas, sem dúvida nenhuma, já sofreram essa, porque houve muitos mortos, muitos jesuítas que morreram em São Julião da Barra, aquelas fortes ali, tiveram lá centenas deles. Outros foram embarcaram para a Itália, mas nem os deixaram entrar, portanto, houve muitos que morreram. Há uma história sobre isso e dados sobre isso, mas ela depois veio. Hoje tem altos e baixos, mas quando for fiel ao Evangelho e às constituições, falou aí nas constituições de Santo Inácio, são como que o nosso direito canónico, os jesuítas, nos orientamos muito por isso. Quando fomos fiéis a isso, não tínhamos receio. E a Igreja não acaba muito, não acaba mesmo, embora alguns papas na história e muitos homens tentaram acabar com ela, mas ela terá cada vez
0: tem
1: mais
0: perdurado, forte. Tem perdurado.
1: Quando morreu o Papa, desculpe só este, quando morreu o Papa Francisco, ai, e agora? E agora o quê? Agora vem outro.
0: Continuidade.
1: Está aí outro.
0: Claro, está aí outro. Padre Alberto, também usei, como se em boa hora, referenciado na vossa, do vosso trabalho de pastoral e não só, o terem terminado, ou pelo menos terem feito parte do término da escravatura, que é uma, também as pessoas não às vezes esquecem-se que houve esse período negro na nossa sociedade.
1: Negro, muito negro.
0: E a vós é imputado, felizmente, essa grande luta que se conseguiu.
1: Foi, sobretudo, no sul do Brasil e no Paraguai.
0: E mesmo em Portugal.
1: E mesmo em Portugal. Por exemplo, o padre António Vieira foi castigado, esteve preso pela Inquisição. A Inquisição foi a coisa pior que aconteceu na Igreja. E o padre António Vieira verbarou, o António Vieira é um homem extraordinário, verbarou contra isso e os sermões dele aí estão.
0: Sim, para quem quiser consultar.
1: Aquilo é de uma riqueza fantástica. E muitos mais houve, e houve muitos mártires. Né? Há um grupo de 40 jesuítas, portugueses e espanhóis, a maior parte eram portugueses, com o Beato Inácio de Azevedo, foram todos mortos pelos protestantes holandeses ali em frente das Canárias. Foi uma chacina, iam todos para o Brasil. Eram 40, um grupo enorme. E foram todos mortos por serem, exatamente, por serem cristãos. Uhum. Não tanto por serem jesuítas, por serem cristãos. O ódio à fé nasceu também dentro dos próprios protestantes. Agora não, graças a Deus, agora há uma consciência tremenda de respeito pela religião dos outros, de respeito de católicos protestantes. Por exemplo, só dar este exemplo, este encontro do rei Dom Carlos III de Inglaterra com o Papa e agora a bispa, o arcebispa de Londres, de ser recebida pelo Papa. Estes encontros, isto antes era quase impossível, era impensável.
0: Impensável.
1: Mas isto é, desde o Henrique VIII, que houve, acho que, da Rainha Isabel II, que ainda visitou o Vaticano, mas eu não tenho ideia disso, mas dizem isso. Mas estes encontros são maravilhosos. O Papa tem fomentado, sobretudo o Papa Francisco e antes o João Paulo II, nas suas visitas, tem esse cuidado de falar com todos, com todos. É, isso é muito bonito. Nisso o Papa Francisco foi ao Iraque.
0: Foi uma,
1: ir ao Iraque.
0: Foi uma semente de...
1: Uma semente. E agora este continua. No caminho. E bem.
0: Padre Alberto, estamos... Infelizmente, como tudo o que é bom termina mais rápido do que nós gostaríamos, estamos na reta final, reta para as considerações, para, como eu costumo dizer, os apontamentos finais, que está desse lado, do seu lado.
1: Ah, bem, então eu tenho de contar uma história que aconteceu.
0: Temos 6 minutos.
1: Sério, não, é mais rápido. Eu digo, tive momentos da minha formação divertidíssimos. A seguir ao 25 de Abril, nós filiamos, que estávamos no Colégio São João de Brito, filiamos-nos no Inatel para jogar a bola. Eu era um craque da bola. Craque, sabe Deus. Sabe Deus. Mas eram os professores e educadores do Colégio São João de Brito. Entraram nesse, e durante 2 anos jogámos futebol um fim de semana. Duro, duro, duro. Mas eu tive sempre careca e sempre a aparência era de muito mais velho do que eu era de facto. Quando tinha 30 anos, não, quando tinha 24 anos, fui fazer um curso a Fátima, de Gregoriano, que era a música antiga, do latim. E há um fulano que não me conhecia de lado nenhum, ao lavar as mãos para tomar o para almoçar, como eu também estava a fazer, diz assim: "Você ainda anda nisto?" E eu disse: "Então, e por que não? É que você tem cara de 48, portanto, eu tinha 24, deu-me 48. Eu agora tenho 86, tenho 180 e tal. E depois, quando entrámos neste jogo, na Póvoa de Santa Iria, quando entrei por aí fora, ninguém sabia que éramos padres, éramos 3 padres, ninguém sabia. Olha o velhinho, era tudo a berrar, olha o velhinho. E eu sabia que era para mim, não ligava nenhum. Olha, ai, o velhinho não é mal de todo. Os comentários que a gente lá dentro ouve-os todos. E quando íamos para o intervalo, o árbitro, que era muito mais velho do que eu, mas muito mais velho, bateu-me nas costas e disse assim: "Parabéns, quando eu chegar à sua idade, não faça o que você faz." Ao meu lado e ao treinador jogador, que era o nosso professor, desatou a correr para os balneários para se vir à vontade. Eu mantive-me sempre sério: "Senhor árbitro, olha, isto é, vamos fazendo os possíveis." E é por ali. Portanto, eu fico muito agradecido. Convidaram um velhinho para vir aqui dar o testemunho. E eu agradeço muito.
0: E a sua mensagem final?
1: E eu agradeço muito. A minha mensagem é assim: sejam felizes. Façam tudo por ser felizes. E segundo ponto: sejam tolerantes. Aceitem a diferença. Porque este país precisa desta comunhão de todos, no sentido do bem do outro, sobretudo aqueles que mais precisam. E tanto a vossa instituição como a nossa têm este ideal de bem fazer. E é isso que se pretende e é isso que temos de trabalhar para ser.
0: Muito obrigado. E chegamos assim ao limite do tempo do nosso 76º programa, e à conversa com um programa de Francisco Luz, que produz e realiza neste espaço do Rotary Club de Évora, na Rádio Telefonia do Alentejo. Como sempre, os agradecimentos. O meu especial agradecimento vai para o nosso convidado, o Padre Alberto Sousa. Muito obrigada, uma vez mais, pela partilha do seu saber e das suas vivências. Um agradecimento para a parte gráfica, a cargo do fantástico companheiro Dr. José Ribeiro. E para vós, que nos acompanhastes em meu nome e do Rotary Club de Évora, igualmente muito obrigada, pois sem vós não faz sentido este espaço radiofónico. Cá vos espero com o mesmo gosto de vos ter como fiéis ouvintes, com novos convidados, outros temas não menos aliciantes, pois não percam. Não percam também as repetições ao sábado das 12 às 14 e aí quartas das 21 às 23.
1: Muito obrigado.
0: Bem-ajam, fiquem bem e boa noite.
1: Muito obrigado.
0: Muito obrigado.

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1: São 23.
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1: 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No episódio de hoje, vou falar-vos do livro Histórias Bizarras, de Olga Tokarczuk, editora Cavalo de Ferro. Estas pequenas histórias fazem-me lembrar daquele slogan criado por Fernando Pessoa para a Coca-Cola. Primeiro estranha-se, depois entranha-se. Deixemos-nos, então, embrenhar por estes mundos insólitos. Em O Passageiro, ficamos a saber, durante um longo voo noturno sobre o oceano, dos medos que assaltavam um homem na infância. Era sempre o mesmo pesadelo. Ele via um homem no seu quarto e, no que deveria ser o rosto, descortinava o brilho de um pontinho vermelho, do que era a ponta de um cigarro. Recentemente, descobrira finalmente a verdade sobre aquele rosto e percebeu que os pais tinham razão. O mundo lá fora é seguro. Nas Crianças Verdes, um escocês que passara muitos anos em França como botânico real foi para a Polónia a convite da esposa do rei, de modo a assumir o cargo de médico real e administrador dos jardins reais. Porém, após um conjunto de acontecimentos inesperados, viu-se enredado numa situação de veras enigmática, protagonizada por duas crianças singulares. Eram pequenas e magras, esfarrapadas. A avaliar pela altura, o rapaz teria cerca de 4 anos e a rapariga 6, mas pareciam ter mais. Logo foram apelidadas de crianças verdes, pois exalavam odor a musgo e a pele estava cheia de pontinhos verdes escuros. Aparentavam-se algo vegetal e, tal como as plantas, precisavam da luz solar. Para se alimentarem, expõem os corpos nus à lua e comem bagas silvestres, cogumelos e nozes. Naquele país, as pessoas vivem nas árvores e são felizes. Para conhecerem mais histórias bizarras, já sabem, têm de ler. Boas leituras!
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1: São 0 horas.
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2: Boa noite, estamos no ar com Colisão.